0: 1 bilhão 325 milhões de reais na carteira das bets, que devem ser devolvidos aos apostadores. A retirada vale para as empresas que tiveram a autorização de funcionamento no país. Segundo a secretaria, um dos fatos para a demora na retirada é a quantidade de contas com valores reduzidos. Pelo menos 86 milhões de contas possuem saldos de até 99 centavos, totalizando mais de 15 milhões de reais. Agora, as empresas têm até amanhã, dia 7, para informar as instituições financeiras os saldos de cada apostador. De acordo com o ministro da Fazenda, Dario Durigan, o dinheiro deve estar disponível nas contas entre os dias 9 e 14 de outubro.
1: As bets vão ter que informar para os bancos qual é o saldo no seu CPF que ficou lá sobrando. E os bancos, no dia 9 a 14 de outubro, vão devolver o seu dinheiro. Caso tenha qualquer problema, a Caixa vai receber o recurso e intermediar a devolução do seu dinheiro. Não confie em sites, em links que te mandarem que facilitem a devolução do seu dinheiro.
0: O fim das atividades das bets no país foi determinado por uma medida provisória. Só no dia de hoje, 1.500 sites de plataformas de apostas foram derrubados. Com isso, a partir desta terça-feira, os sites de aplicativos das plataformas deverão ficar indisponíveis. Reportagem Nazi Brum.
2: E para fortalecer as ações de combate à oferta de apostas de cota fixa no país, o Ministério da Justiça e Segurança criou novas estruturas no âmbito da Secretaria Nacional do Consumidor, a Senacom.
3: O Departamento de Fiscalização e Prevenção de Danos ao Consumidor vai atuar na prevenção e repressão das apostas ilegais e também na manipulação de resultados esportivos.
2: Já a Secretaria Nacional de Direitos Digitais vai acompanhar sistemas e políticas adotados pelas plataformas, analisar relatórios de transparência e notificar provedores e aplicativos que violem a medida provisória.
3: Pagar a mesma conta duas vezes por engano ou ter dor de cabeça com golpes e fraudes são alguns dos problemas enfrentados pelos usuários do Pix.
2: Para evitar situações como essas, o Banco Central aprovou novas regras para reforçar as operações financeiras no país.
3: Além de novas medidas de segurança, trabalhadores poderão utilizar o Pix automático em contas salários para pagamentos recorrentes.
4: O Banco Central aprovou novas regras para aperfeiçoar o Pix, ampliar suas funcionalidades e reforçar a segurança do sistema. As mudanças incluem novidades no Pix automático, regras específicas para cobranças híbridas e novos procedimentos contra fraudes. A partir de 1º de julho de 2027, o Pix automático poderá ser usado em contas salários para pagamentos recorrentes autorizados pelo cliente. A medida amplia as possibilidades de uso da ferramenta, mantendo as restrições já existentes para recebimento e outras operações nessas contas. Outra novidade envolve a cobrança híbrida, que reúne boleto e QR Code do Pix no mesmo documento. Para evitar pagamentos em duplicidade, a nova regra determina o cancelamento automático de um dos instrumentos assim que o outro for pago. Em caso de falhas, o regulamento define responsabilidades das instituições que devem comunicar ao usuário quando houver registro de suspeita de fraude, informar a data da marcação e permitir a revisão da medida. Se a suspeita não for confirmada, o registro deve ser cancelado. Claudimário Carvalho, para a Voz do Brasil.
2: A balança comercial brasileira registrou superávit de 7 bilhões 740 milhões de dólares em setembro, uma alta de 146% em relação ao mesmo período do ano passado.
3: Isso significa que o Brasil vendeu mais mercadorias e serviços para outros países do que comprou, resultando em um saldo positivo para a economia do país.
2: Os dados foram divulgados hoje pela Secretaria de Comércio Exterior do Ministério do Desenvolvimento, Indústria, Comércio e Serviços.
3: Os destaques nas vendas foram para o petróleo bruto, minério de cobre, combustíveis, soja, farelo de soja e café não torrado.
2: Aparelhos auditivos, cadeiras de rodas, camas hospitalares e até mesmo mudanças em imóveis para pessoas com algum tipo de deficiência.
3: Esses são alguns dos itens que podem ser financiados através de crédito acessibilidade, que oferece linha de crédito nos bancos públicos federais para aquisição de produtos e serviços de tecnologia assistiva.
2: Os equipamentos e dispositivos são voltados para dar mais autonomia e independência às pessoas com deficiência.
3: Saiba mais na reportagem de Luana

0: Karen. A linha de crédito Acessibilidade financia a compra de equipamentos, dispositivos e soluções que ajudem na autonomia de pessoas com deficiência. Isadora Nascimento, secretária nacional dos Direitos da Pessoa com Deficiência do Ministério dos Direitos Humanos e Cidadania, lista os itens mais procurados para financiamento.
1: Aparelhos para audição, amplificação sonora, cama hospitalar e também cadeira de rodas, que podem ser elétricas.
0: Entre os demais itens financiáveis estão órteses, próteses e dispositivos de acessibilidade para computadores. A linha também contempla o financiamento de adaptações em imóveis residenciais para acessibilidade. Tanto o Banco do Brasil quanto a Caixa Econômica oferecem a linha de crédito. Sérgio Fernandes de Carvalho Júnior, porta-voz do Banco do Brasil, detalha as condições oferecidas pelo banco.
2: O crédito é destinado a pessoas com renda mensal de até 10 salários mínimos. Os valores financiados podem variar entre R$ 70 e R$ 30 mil reais e podem financiar até 100% do valor do produto ou do serviço adquirido. O prazo para pagamento é de até 60 meses. A taxa de juros é de 6% ao ano para quem possui renda de até 5 salários mínimos e de 7,5% ao ano para quem possui renda acima de 5 e até 10 salários mínimos.
0: A concessão do financiamento depende da análise de crédito e dos requisitos de cada banco. Por isso, o interessado deve consultar a instituição financeira antes da contratação para verificar valores disponíveis, taxas, prazos e documentação necessária. Reportagem Luana Karen.
3: Uma plataforma digital reúne informações de voluntários da Força Nacional do SUS que atuam em desastres e emergências de saúde pública.
4: É o Sou Força, que já conta com 3 mil profissionais cadastrados.
3: Os profissionais podem ajudar em cenários de desastres naturais, epidemias e até mesmo para conter os impactos do fenômeno El Niño.
5: O sistema foi criado para organizar a força de trabalho e a mobilização de profissionais voluntários que desejam atuar em desastres e emergências de saúde pública por meio da Força Nacional do SUS. Na plataforma digital Sou Força estão reunidas informações sobre formação, competências, experiências e disponibilidade de cada profissional cadastrado. Rodrigo Stabile, diretor da Força Nacional do SUS, exemplifica como esses dados são usados na prática.
6: Aconteceu um deslizamento de terra numa tal região. Então eu sei que eu vou precisar de profissionais da logística, profissionais da enfermagem e de medicina. Eu tenho capacidade agora de acionar o voluntário, saber se ele está disponível para aquela missão.
5: O sistema Sou Força, criado em parceria com a Universidade de Brasília, conta com cerca de 3 mil profissionais voluntários cadastrados atualmente. Para Jonas Brandt, epidemiologista e professor do Departamento de Saúde Coletiva da UNB, a ferramenta vai ser uma ajuda importante no enfrentamento dos efeitos de fenômenos climáticos como o El Niño.
7: Cada vez mais a gente tem aumentado essa frequência dos eventos extremos, as mudanças climáticas. O Brasil é um país que tem perspectivas de ser muito afetado pelo El Niño, seja na região norte do Brasil por causa da seca, seja na região sul do Brasil por causa das chuvas. Ter essa lista organizada é muito importante para que a gente possa dar conta dessa resposta esse ano.
5: Quem deseja se voluntariar pode acessar o sistema diretamente pelo site plataforma-fnsus.saude.gov.br. Reportagem Luciana Colares de Holanda.
4: Calor acima do normal, risco de incêndios florestais e mudanças extremas no volume de chuvas.
3: Outubro chegou e os brasileiros vão continuar sentindo os impactos do El Niño em diferentes regiões do país.
4: A previsão dos Centros Nacionais de Monitoramento indica que o fenômeno tem mais de 95% de chance de atingir intensidade muito forte entre outubro e dezembro, com efeitos que devem se prolongar até o início do ano que vem.
8: O Instituto Nacional de Pesquisas Espaciais, INPE, e o Centro Nacional de Monitoramento e Alertas de Desastres Naturais, CEMADEM, alertam para os efeitos do El Niño em todo o país. A quarta edição do painel El Niño 2026-2027 atualiza o cenário do fenômeno climático no Brasil. Entre outubro

0: e dezembro, há probabilidade superior a 95% de que o El Niño alcance intensidade muito forte. Os estudos indicam que o fenômeno deve permanecer pelo menos até o início de 2027. A previsão indica probabilidade de chuva acima da média na região sul, em parte do sudeste e no leste do nordeste. Já em grande parte do norte e em áreas do nordeste e centro-oeste, a tendência é de volumes abaixo da média. As temperaturas devem permanecer acima do normal em quase todo o país. Na agricultura, a menor disponibilidade de água no solo no centro-norte pode interferir na germinação e no estabelecimento da soja da safra 2026-2027, além de afetar pastagens e a oferta de água para os rebanhos. No sul, a maior disponibilidade hídrica favorece o milho de primeira safra, mas o excesso de umidade pode aumentar a ocorrência de doenças no trigo e dificultar a semeadura da soja e do arroz irrigado.
1: Ainda falando de El Niño, para garantir uma boa safra, um dos pontos que o produtor rural deve observar é a previsão do tempo.
2: Com essa informação, é possível definir a melhor época para plantar, reduzindo o risco de perda.
1: E com previsão de intensidade do fenômeno climático, os dados sobre temperatura e clima passam a ser ainda mais importantes.
2: Agora, o agricultor pode contar com mais uma ferramenta, uma página oficial com informações e orientações sobre o El Niño e seus possíveis impactos na agricultura e na pecuária brasileira.
3: Excesso de chuvas ou longos períodos de seca. O fenômeno El Niño deve trazer grandes desafios para a agricultura nos próximos meses. Por isso, o Ministério da Agricultura e Pecuária, em conjunto com o IMET, Instituto Nacional de Meteorologia, criou um site com o objetivo de oferecer prevenção e mitigação para os agricultores. A página traz, por exemplo, informações como clima, seguro rural, zoneamento agrícola de risco climático, assistência técnica e formas de crédito rural. Também estão disponíveis avisos meteorológicos de eventos severos, previsão do tempo para capitais brasileiras e informações técnicas voltadas à agricultura, incluindo tecnologias de ponta desenvolvidas pela empresa brasileira de pesquisa agropecuária, a Embrapa. Essas ações têm como foco fortalecer a gestão integrada dos riscos climáticos, combinando prevenção, boas práticas de manejo, assistência técnica e instrumentos de proteção ao produtor, como o seguro rural. A ideia é prevenir cenários e reduzir riscos. A página na internet pode ser acessada pelo Ministério da Agricultura no endereço gov.br/agricultura. Cleide Lopes, para a Voz do Brasil.
1: Organizações e moradores de 44 cidades da Bahia e de Pernambuco já podem apresentar projetos destinados a ações de recuperação ambiental.
2: A chamada pública do Banco Nacional de Desenvolvimento Econômico e Social, o BNDES, é voltada para a restauração da vegetação e dos recursos hídricos no entorno das usinas de Sobradinho e Itaparica, no Rio São Francisco.
4: Estão abertas as inscrições para o edital Águas do São Francisco, que vai apoiar ações de restauração ecológica da vegetação nativa e revitalização dos recursos hídricos nas áreas de influência dos reservatórios das usinas hidrelétricas de Sobradinho e de Itaparica, na região entre os estados da Bahia e de Pernambuco. A região de abrangência do edital contempla 25 municípios na área do reservatório da usina de Sobradinho e 19 municípios na área do reservatório da usina de Itaparica. O edital é fruto de uma parceria entre o BNDES, Banco Nacional de Desenvolvimento Econômico e Social, e a conta do Programa de Revitalização dos Recursos Hídricos das Bacias Hidrográficas do Rio São Francisco e do Rio Parnaíba. A gerente do Departamento de Meio Ambiente do BNDES, Vera Guedes, detalha o os objetivos da seleção.
5: Serão ao todo 20 milhões de reais para apoiar ações de recuperação da vegetação, além de projetos que contribuam para melhorar a quantidade e a qualidade da água, conservar a biodiversidade, mitigar as mudanças climáticas e ampliar a oferta de serviços ecossistêmicos.
4: As inscrições para o edital Águas do São Francisco vão até o dia 2 de dezembro. Você pode obter mais informações no site chamar

0: Tisco vão até o dia 2 de dezembro. Você pode obter mais informações no site chamadas.fumbio.org.br. Reportagem André de Barros Lima.
1: Estudantes de instituições federais têm até o dia 14 de novembro para se inscrever no exame de proficiência em língua inglesa.
2: As inscrições podem ser realizadas através do portal epli.ifsp.edu.br.
1: A iniciativa é um exemplo das possibilidades de formação e qualificação oferecidas pelas instituições, que hoje reúnem 755 unidades em todo o país.
2: E nesse mês, a educação profissional e tecnológica completou 117 anos de história no Brasil.
1: Ao longo desse período, ampliou a oferta de cursos técnicos, de graduação e outras oportunidades de formação para milhões de brasileiros.
2: Saiba mais na reportagem de Gabriela Noronha.
3: A técnica de segurança do trabalho, Patrícia Colasso, hoje atua em uma importante empresa de engenharia. Paranaense do município de Araucária, ela conta que a formação no Instituto Federal do Estado foi fundamental para a sua trajetória.
4: Eu trabalhava como operadora de máquinas, aí eu quis um crescimento profissional mais avançado. E hoje em dia eu sou formada, eu já faço uma outra graduação, mas tudo se deu início devido a essa formação em segurança do trabalho.
3: O diploma do Instituto Federal também é a aposta de Franciele Pereira para um futuro melhor. No campus estrutural em Brasília, ela é estudante do curso técnico integrado em meio ambiente e participa de pesquisas, ações de extensão e projetos que relacionam o conhecimento aprendido em sala de aula aos desafios da comunidade.
5: Minha mãe falou que queria muito que eu entrasse no Instituto Federal de Brasília e, cara, representa muita coisa no meu futuro, não só pelos trabalhos que eu desenvolvo aqui e por esse negócio de você apresentar muitos projetos.
3: Os institutos federais são entidades especializadas na educação profissional e tecnológica, oferecendo também educação básica e superior. Atualmente, a rede federal conta com 755 unidades entre camp e polos de inovação. Para Marcelo Brega Agnoli, secretário de Educação Profissional e Tecnológica do Ministério da Educação. O diferencial desta modalidade de ensino é o compromisso com o desenvolvimento social e econômico da região.
6: Aquelas matérias que muitas vezes ele não tem uma associação dentro de sala de aula, ela sempre vai estar vinculada a alguma questão prática de resolução com arranjo produtivo, com arranjo social.
3: Embora os institutos federais tenham sido criados em 2008, a educação profissional e tecnológica faz parte da história do Brasil há 117 anos. Uma caminhada que começou oficialmente em 1909. Naquela época, o objetivo era oferecer um ofício aos jovens das classes menos favorecidas. Hoje, são mais de 3 milhões de matrículas na educação profissional técnica de nível médio, segundo o Censo Escolar da Educação Básica, e cerca de 2 milhões de estudantes em cursos tecnológicos de graduação, conforme o Censo da Educação Superior. Para a presidente da Associação Quilombola de Faceira de Chapada do Norte, em Minas Gerais, Ana Maria Pereira, contar com um campus da EPT Quilombola representa uma oportunidade de acesso à formação profissional para indígenas e quilombolas da região.
7: O Campus Quilombo, ele vem para nos fortalecer, para garantir para que nós, nossa juventude, permaneça em nossos territórios.
3: O acesso à educação profissional e

0: dois momentos diferentes. O primeiro é sobre a organização da prova e a sua estratégia. São duas provas longas e você aproveitar bem o seu tempo vai ser um grande diferencial competitivo. São 3 minutos por questão. Investe muito no tempo de qualidade, leitura e interpretação da prova. Agora, nos temas de história, que é sempre muito recorrente, tem uma aposta grande na recorrência do tema Brasil-Colônia e principalmente os aspectos da escravidão. Toda vez que você pensar em aspectos de trabalho, economia, cidadania, direito, esses temas estarão presentes na prova e farão você acumular muitos pontos. Em história geral, a pegada história contemporânea, tentando se aproximar dos tempos mais atuais, é muito forte. Você tem uma grande prova e aproveite muito todo o seu estudo e toda a sua dedicação.
1: É isso aí. 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
2: Estudantes indígenas ganharam mais tempo para reunir a documentação e garantir a participação no Programa de Desenvolvimento Acadêmico Indígena.
3: O prazo de inscrições para a seleção, que terminaria no dia 1º de outubro, foi prorrogado e agora segue aberto até o dia 26.
2: Com a alteração, o calendário do processo seletivo precisou ser ajustado e tem novas datas.
4: Candidatos interessados em participar do Programa de Desenvolvimento Acadêmico Indígena, o PEDAI, tem até 26 de outubro para se inscrever na seleção. O prazo inicial, previsto para 1º de outubro, foi ampliado pela Coordenação de Aperfeiçoamento de Pessoal de Nível Superior, a CAPES, autarquia vinculada ao Ministério da Educação. As candidaturas poderão ser enviadas até 26 de outubro, no horário de Brasília, exclusivamente pelo sistema eletrônico de inscrição da CAPES. Com a mudança no prazo, todo o cronograma foi reajustado. Agora, a análise documental está prevista para o período de 27 de outubro a 5 de novembro. O resultado será divulgado em 6 de novembro, com prazo para recursos entre 9 e 11 de novembro. A matrícula e o início das atividades seguem previstos para o primeiro ou segundo semestre de 2027. Para mais informações, acesse o portal gov.br/mec. Locução, Thalita Albuquerque.
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2: Fique agora com as notícias do Poder Judiciário e do Congresso Nacional. Boa noite.
3: Uma boa noite, até amanhã.
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0: pode prevalecer sobre o princípio da plenitude da defesa. O relator foi o ministro Reinaldo Soares da Fonseca.
1: A Justiça do Trabalho manteve uma indenização de R$3 mil a um empregado agredido pelo supervisor.
2: O caso aconteceu em Ituiutaba, Minas Gerais, mas o trabalhador também contribuiu para o conflito. Simone Moura.
3: O empregado fotografava o supervisor sem autorização e publicava as imagens com comentários depreciativos no grupo de WhatsApp da empresa. Em uma dessas situações, ele foi agredido pelo chefe. Para a justiça, a agressão não se justifica, mesmo com provocação. Mas a conduta do trabalhador também foi considerada na fixação da indenização no valor de R$3 mil.
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1: Uma boa noite.
2: E até amanhã.
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6: Eu sou Paula Groba.
7: E eu sou Humberto Pinheiro.
6: E estes são os destaques de hoje do Jornal do Senado, que começa agora.
7: Senadores iniciam sessões de discussão da PEC que acaba com a escala de 6 dias de trabalho e 1 de folga.
6: Projeto no Senado prevê inclusão de artesãos de baixa renda na Previdência Social.
7: Senado discute medidas para enfrentar impactos de Super El Niño.
6: Boa noite.
7: Boa noite.
6: Mais dias de descanso e menos dias de trabalho. O Senado começou a discutir o fim da escala 6x1. A proposta pode mudar a rotina de milhões de trabalhadores.
7: Segundo o presidente do Senado, o texto pode ser votado em primeiro turno já na próxima semana, após 5 sessões de discussão. Repórter Alexandre Campos.
8: O Senado fez nesta terça-feira a primeira de 5 sessões de discussão da proposta de emenda à Constituição, que acaba com a chamada escala 6x1, antes da votação da matéria em primeiro turno. Na prática, a PEC prevê que a jornada de trabalho passará de 44 para 40 horas semanais, sem redução de salário e com direito a 2 dias de folga, sendo um deles preferencialmente aos domingos. Essas regras não valerão para os servidores públicos, mas alcançarão os terceirizados de órgãos públicos. Também não serão aplicáveis para os trabalhadores da iniciativa privada que tiverem diploma de curso superior e que receberem um salário maior que 2,5 vezes o teto da Previdência Social, salvo se o empregador, por vontade própria, decidir o contrário. A diminuição será gradual. Se aprovada a proposta, 2 meses depois de sua promulgação, o tempo de trabalho por semana passará de 44 para 42 horas. Um ano depois da implementação dessa primeira etapa, vai diminuir para 40 horas. Sem se manifestar sobre o mérito da PEC, a senadora Damaris Alves, do Republicanos do Distrito Federal, defendeu que o início da discussão da proposta em plenário deveria ocorrer depois do segundo turno das eleições.
9: É uma matéria delicada, uma matéria que diz respeito a inúmeros segmentos e é a matéria de mais interesse do trabalhador. Como é que você pega uma coisa que vai mexer com milhões de vidas e você coloca no período eleitoral? Eu acho que essa discussão, pé no chão, tinha que ser pós-eleição. É de respeito à vida do trabalhador.
8: Mas o senador Paulo Paim, do PT do Rio Grande do Sul, afirmou que a redução da jornada de trabalho é uma pauta antiga no país. Ele lembrou que o ex-presidente Getúlio Vargas, diante da falta de limite, fixou a jornada em 48 horas semanais.
10: Depois, na Constituinte, nós conseguimos reduzir de 48 para 44. De lá para cá, eu apresentei acho que uma meia dúzia de PEC. Realizamos dezenas de audiências públicas e aqui no plenário também 2, 3 sessões temáticas. Para mim, as eleições devem acontecer, sim, sempre. No Brasil acontece 2 em 2 anos.

0: anos, que é os prefeitos, e depois governadores e o Congresso, né? E a presidência da República. Então, cada vez que tiver uma discussão de uma campanha eleitoral, não se vota mais nada. É totalmente absurdo.
1: O presidente do Senado, Davi Alcolumbre, afirmou que vai cumprir todas as etapas previstas para a análise da proposta que acaba com a escala 6x1. Segundo ele, a PEC passará por 5 sessões de discussão antes de uma eventual votação em primeiro turno. Se for aprovada, serão necessárias mais 3 sessões de discussão antes da votação em segundo turno.
2: Alcolumbre também destacou que cumpriu o compromisso de levar a proposta ao plenário e afirmou que, no momento da votação, cada senador e senadora terá liberdade para decidir sobre a redução da jornada de trabalho dos quase 40 milhões de brasileiros que, segundo ele, atualmente trabalham na escala 6x1.
3: Qual é o meu desejo? É cumprir integralmente o rito constitucional, sem atropelos, sem acelerar nada, para na semana que vem termos sessões terça, quarta e quinta, e se caso todos nós pudermos concluir as 5 sessões de debate na semana que vem, do ponto de vista regimental, colocar para sua deliberação em primeiro turno.
1: Quem vive do artesanato poderá ter direito à proteção da Previdência Social.
2: Um projeto em análise no Senado prevê que artesãos de baixa renda sejam reconhecidos como segurados especiais com acesso a benefícios previdenciários. Repórter Marcela Cunha.
4: O projeto da senadora Lurdinha Pereira, do PSB do Maranhão, inclui entre os segurados especiais da Previdência o artesão que trabalha em regime de economia familiar. O segurado especial é uma categoria da Previdência que reúne trabalhadores que vivem da própria atividade e tem regras específicas de contribuição. Para ser enquadrado nessa categoria, é preciso ter o artesanato como profissão habitual ou principal meio de vida. Além disso, a renda obtida com a atividade não poderá ultrapassar um salário mínimo. A regra valerá tanto para quem vive no campo quanto nas cidades. A senadora Zenaide Maia, do PSD do Rio Grande do Norte, destaca que, para muitas famílias, o artesanato também representa fonte de renda e sustento.
5: O artesanato não é só beleza, ele é cultura, é renda, é dignidade e é desenvolvimento para muitas comunidades.
4: A condição de artesão deverá ser comprovada de acordo com a Política Nacional do Artesão.
1: Chuvas intensas, secas, enchentes e ondas de calor podem se tornar mais frequentes e intensas com a previsão de um super El Niño.
2: O fenômeno acende o alerta para os impactos no Brasil e o Senado já discute e aprova medidas para preparar o país e reduzir os prejuízos causados por eventos climáticos extremos. Repórter Patrícia Oliveira.
6: A previsão a partir de agora em outubro e para os próximos meses é de chuvas acima da média em partes da região sudeste do Brasil e principalmente no sul, com a possibilidade de ciclones. Enquanto outras regiões, como o Nordeste e a Amazônia, podem enfrentar períodos mais secos e maior risco de queimadas. Um projeto transformado em lei da senadora Tereza Cristina, do Progressistas de Mato Grosso do Sul, impede o bloqueio dos recursos do pagamento do seguro rural para proteger o produtor contra grandes perdas no campo. Outra proposta do senador astronauta Marcos Pontes, do PL de São Paulo, cria uma política nacional com um sistema de informações para prevenção e monitoramento dos riscos de desastres.
7: E isso é extremamente importante para que os nossos municípios fiquem mais preparados para enfrentar situações de emergências climáticas, e elas vão aparecer cada vez mais.
6: O projeto está pronto para votação na Comissão de Constituição e Justiça.
1: Respeitar a vontade do eleitor expressa nas urnas é fundamental para fortalecer a democracia. A avaliação é do presidente do Senado, Davi Alcolumbre, após o primeiro turno das eleições.
2: Ele pediu respeito ao resultado também no segundo turno, marcado para o dia 25 de outubro. Repórter Raíssa Abreu.
8: Ao chegar ao Senado nesta terça-feira para retomar as sessões plenárias, o presidente da Casa, Davi Alcolumbre, cobrou dos brasileiros respeito ao resultado das urnas no segundo turno.
3: Que o povo brasileiro possa, a partir deste segundo turno para presidente, nos estados que teremos segundo turno, fazer a escolha com a sua consciência livre de escolher o que é melhor para o Brasil. Como presidente do Congresso Nacional, eu tenho a convicção, primeiro, que todos nós precisamos respeitar o resultado das urnas. Isso é questão fundamental para o fortalecimento da democracia.
8: O segundo turno das eleições está marcado para 25 de outubro.

0: fundamental para o fortalecimento da democracia.
1: O segundo turno das eleições está marcado para 25 de outubro.
2: Já o senador Confúcio Moura, do MDB de Rondônia, defendeu uma atuação política sem radicalização e voltada à solução dos problemas concretos do país. Ele afirmou que o próximo Congresso deve priorizar medidas graduais e destacou a importância da educação, da pesquisa científica e da valorização de professores e pesquisadores.
3: Para Confúcio, governos de diferentes linhas políticas precisam concentrar esforços em fazer o básico bem feito. Ele destacou que é completamente injustificável adotar posturas contrárias ao avanço do conhecimento.
4: Não pode nenhum governo de direita, conservador ou esquerda, no mundo da tecnologia, do avanço da inteligência artificial, de tudo isso, a gente ser contra a pesquisa científica, contra o pesquisador brasileiro, contra o professor. Isso não justifica em nenhum partido do mundo.
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3: Com edição de Paula Groba e trabalhos técnicos de Eliseu Caires, o Jornal do Senado fica por aqui. Acompanhe agora as notícias da Câmara dos Deputados. Boa noite.
2: Boa noite e até amanhã.
6: Jornal Câmara dos Deputados. Bancadas discutem pautas prioritárias para o período depois das eleições.
7: Homens brancos e com graduação são maioria entre os deputados eleitos.
6: Primeiro turno teve maior número de abstenções desde a redemocratização.
7: 23 deputados federais vão assumir outros cargos no próximo ano.
6: Boa noite. A partir de 2027, pelo menos 23 deputados que cumpriam o mandato parlamentar na Câmara nesta legislatura vão ocupar outros cargos, como informa o repórter Luiz Cláudio Canuto.
8: 23 deputados federais foram eleitos para outros cargos, como governador, senador e deputado estadual. 17 deputados federais foram eleitos para o Senado e 2 foram eleitos na chapa para o Senado, como suplentes de senador. Em nível estadual, o deputado Zuco, do PL do Rio Grande do Sul, foi eleito em primeiro turno governador do estado. Em Tocantins, o deputado Vicentinho Júnior, do PSDB, disputará o segundo turno contra a senadora professora Dorinha, do União. Segundo o cientista político Paulo Castro, a Câmara dos Deputados costuma ser o ponto de partida para uma carreira política em nível nacional. E é natural que deputados, após algum mandato, passem a disputar vagas no Senado, prefeituras ou governos de estado.
9: Então o eleitor percebe isso, ele sabe que essa atuação política aqui na Câmara dos Deputados também gera muito aprendizado político, consolida também as bases de atuação desses parlamentares nos seus municípios, principalmente depois que nós tivemos aí a possibilidade de flexibilizar, vamos dizer assim, a forma como eles disponibilizam, direcionam emendas parlamentares para os seus eleitores, e o eleitor valoriza essa experiência. Então é comum, porque dentro da política, né, quem tem mais exposição, quem tem mais presença, costuma sair à frente na eleição. Então, certamente um deputado federal que disputa outro cargo já tem esse recall.
8: 5 deputados federais foram eleitos para assembleias legislativas e 4 ficaram como suplentes nas chapas eleitas para os legislativos estaduais. Outros 31 deputados candidatos não foram eleitos. Da Rádio Câmara de Brasília, Luiz Cláudio Canuto.
6: Eleições.
7: O perfil dos deputados permaneceu quase inalterado em relação às legislaturas anteriores e a maior parte da Câmara segue sendo formada por homens brancos e com nível superior. Saiba mais detalhes sobre o perfil dos parlamentares eleitos na reportagem de Agui Pontes.
10: Com a contagem dos eleitos, a Câmara dos Deputados mantém perfil social majoritariamente branco, masculino e com idade média em torno de 49,9 anos. Segundo o cientista político da Universidade de Brasília, Murilo Mendes, o rosto da Câmara é muito próximo do que ela já vem tendo há muito tempo.
11: A Câmara dos Deputados manteve o mesmo perfil, muito parecido, perfil social de outras legislaturas, majoritariamente formada por homens, brancos, de ensino superior também, de maior renda.
10: Segundo o último levantamento dos perfis dos deputados, dos 513 representantes na Câmara, 421 possuem ensino superior.

0: Deputados do sexo masculino ocupam 404 cadeiras e 374 dos representantes são brancos. Esses mesmos fatores encontram pouca correspondência na população geral, segundo dados do IBGE. Enquanto deputados com ensino superior são 82,1%, esse mesmo perfil representa 21,4% da população. A população masculina corresponde a 48,5% do povo brasileiro. Já na Câmara, 78,8% dos eleitos são homens. E apesar de 72,9% dos deputados serem brancos, 10,2% dos brasileiros se autodeclaram da mesma forma. Representantes pretos e pardos somam 26,4%, em torno de um quarto da Câmara. Pessoas indígenas têm 3 representantes, um a menos se comparado à legislatura anterior. E pessoas amarelas de ascendência asiática têm 1 representante, 2 a menos do que antes da eleição, o deputado Kim Kataguiri, do Missão de São Paulo. Segundo o cientista político Murilo Mendes, apesar do perfil da Câmara se manter muito próximo ao que sempre foi, houve um aumento da presença feminina. Foram mais 19 cadeiras com as eleições de 2026, fazendo com que elas passassem de 17,7% das candidatas eleitas em 2022 para 21,2%.
1: Hoje, as mulheres são vitrines eleitorais dos partidos. Funcionam como puxadoras de votos em muitos estados. Então, hoje, o investimento em candidaturas femininas deixou de ser apenas para cumprir a nominata, para cumprir a cota de gênero. E hoje elas são cabeças de chapa da disputa proporcional.
0: No recorte de faixa etária, a média de 49,9 anos se mantém constante em comparação a outras magistraturas, mas apresenta diversidade de idades na casa. A maior fatia dos deputados, 31%, tem entre 40 e 49 anos. Cerca de 24% tem entre 50 e 59. 17,5% possui entre 60 e 69. Entre 21 e 34 anos, são 9,7%. E 70 anos ou mais, são 6%. Os deputados mais idosos, com 78 anos, são Magna Mofato, do PL de Goiás, e Luiz Carlos Busato, do União do Rio Grande do Sul. O mais jovem, com 21 anos, é Alvinho Lira, do PP de Alagoas. A composição da Câmara contou com uma maioria de deputados reeleitos. Aproximadamente 58% estão renovando o pleito. Da Rádio Câmara, de Brasília, Agui Pontes.
2: Na próxima legislatura, 29 deputados federais voltam a exercer o mandato na Câmara. É o maior número de ex-deputados que retornam à casa desde 2010. Confira os detalhes na reportagem de Antônio Vital.
3: Dos 513 deputados federais eleitos este ano, 29 já tinham exercido o mandato antes e estavam fora da Câmara. Esse número representa menos de 6% do total, mas inclui ex-parlamentares conhecidos em seus estados, como o ex-presidente da Câmara João Paulo Cunha, do PT de São Paulo, e o ex-líder do governo Bolsonaro na casa, Major Vitor Hugo, do PL de Goiás. Dos ex-deputados que retornam à Câmara, 12 são do PL, 7 do PT, 3 do MDB e os demais do PP, Podemos, União Brasil, Novo, PSD e PRD, com um representante cada. O número de ex-deputados que retornam à Câmara é o maior desde 2010. Em 2010 foram 28 e em 2022 foram 17. Esses deputados não estão incluídos nos cálculos de renovação da Câmara, que só considera os eleitos para o primeiro mandato. Esse número é de 183, o que representa uma taxa de renovação de pouco mais de 35%. Dentre os outros nomes conhecidos que ocuparão cadeiras de deputados no ano que vem, estão Freixo, do PT do Rio de Janeiro, Agnello Queiroz, do PT do Distrito Federal, e Subtenente Gonzaga, do PL de Minas Gerais. Para o cientista político Ricardo de João Braga, são políticos experientes que enfrentaram uma tarefa difícil ao se elegerem sem estar ocupando um mandato.
4: Quem estava fora da política no sentido dos cargos teve que subir uma montanha relativamente alta. E quem estava fora da política mesmo, eu acho que teve que trabalhar vários anos para conseguir reconstruir a sua rede de relacionamento. Esse retorno, primeiro, é o reconhecimento do eleitor, ou então é simplesmente até um recall, como a gente costuma dizer, aquela lembrança. Mais uma coisa que é interessante é que é uma volta de parlamentares experientes.
3: Entre os que voltam a exercer um mandato este ano estão apenas 3 mulheres: Perpétua Almeida, do PCdoB do Acre, professora Rosa Neide, do PT de Mato Grosso, e Rose Modesto, do União de Mato Grosso do Sul. Da Rádio Câmara de Brasília, Antônio Vital.
2: Política.
5: O primeiro turno das eleições registrou

0: maior número de abstenções desde a redemocratização. Quem explica os detalhes é a repórter Kate Nayane.
1: Neste domingo, o primeiro turno das eleições de 2026 registrou o maior número de abstenções desde 1998. Ao todo, foram 21,08%, o que equivale a 33,4 milhões de eleitores, segundo dados do Sistema de Totalização de Votos do Tribunal Superior Eleitoral. O especialista em relações governamentais, Eduardo Galvão, analisa que o percentual já era esperado, considerando as últimas eleições. Para ele, a alta expectativa dos brasileiros sobre os candidatos causa uma espécie de frustração, o que pode levar o eleitorado a se abster do direito ao voto.
2: Tanto aqui no Brasil quanto em outros países também da América Latina, que é a alternância muito rápida de poder entre espectros políticos. Ou seja, vota-se na direita, não consegue resolver os problemas, vota-se na esquerda tentando resolver os problemas, não se consegue esse resultado, o imediatismo das pessoas, do eleitorado, por soluções.
1: Ele afirma ainda que essa expectativa explica não só a alternância no poder, quanto à desmotivação das pessoas para ir às urnas exercer a sua cidadania.
2: Na minha visão, esse dado, ele conversa muito com essa tendência de alternância de poder, porque isso demonstra uma insatisfação muito grande das pessoas em relação ao ambiente político, em relação aos próprios representantes. Na percepção das pessoas, as demandas sociais não estão sendo atendidas nem por um projeto de governo, nem por outro projeto de governo.
1: Em 2022, a porcentagem de abstenção foi de 20,95% na primeira etapa da votação. Em 2026, 158,7 milhões de eleitores foram considerados aptos a votar. 125 milhões compareceram às urnas. Entre os votantes, 2,2 milhões dos votos foram em branco e 3,6 milhões nulos. Os votos brancos e nulos são geralmente de pessoas que não se identificam com nenhum candidato ou partido. É tido como um voto de protesto e pode demonstrar o descontentamento da população em relação às opções de governantes disponíveis para ocupar as cadeiras do plenário. Da Rádio Câmara de Brasília, Kate Nayane.
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4: Economia. Arthur Oliveira Maia, do União da Bahia, é favorável à proposta de emenda à Constituição que limita a alíquota máxima do IPVA a 1% do valor de venda do veículo. A PEC também altera a base de cálculo do imposto para considerar o peso de fábrica do automóvel em vez do valor de mercado.
0: Arthur Oliveira Maia explica que a ideia é tornar a cobrança mais previsível e evitar que o valor do IPVA aumente de forma excessiva em razão do preço do veículo. O texto ainda permite que os estados concedam descontos para veículos menos poluentes.
4: Fernando Coelho Filho, do União de Pernambuco, apoia a criação de uma frente parlamentar em defesa do mutualismo. O colegiado visa garantir uma alternativa viável e competitiva ao mercado tradicional de seguros de veículos.
0: Fernando Coelho Filho ressalta que a iniciativa busca articular ações entre o governo, a iniciativa privada e a sociedade civil para fortalecer o setor. Segundo ele, o colegiado é importante para garantir um ambiente regulamentado que amplia a proteção do patrimônio da população.
5: Agricultura.
4: Gabriel Mota, do União de Roraima, defende a aprovação de projeto que cria um Programa Nacional de Assentamentos Produtivos Próximos às Cidades. A proposta busca ampliar o acesso à terra para famílias vulneráveis, com foco no abastecimento de mercados locais.
0: Gabriel Mota ressalta que os assentamentos poderão receber apoio para assistência técnica, crédito e comercialização da produção. O texto admite lotes menores que um hectare, desde que estudos comprovem a viabilidade econômica, ambiental e produtiva da área.
5: Votação.
4: Após o primeiro turno das eleições, os partidos começam a discutir pautas prioritárias. O PL, com a maior bancada eleita para a Câmara e o Senado, defende mais flexibilidade nas relações trabalhistas.
0: A Federação PT, PCdoB, PV, com a segunda maior bancada eleita para a Câmara, diz que o fim da escala 6x1 é uma demanda da sociedade. A repórter Silvia Munhato tem as informações.
5: Com a definição das novas composições da Câmara e do Senado para a próxima legislatura, os partidos já começam a discutir as pautas legislativas prioritárias. A partir da força eleitoral do PL mostrada nas urnas, o deputado Maurício Marcon, do Rio Grande do Sul, vice-líder do partido na Câmara, acredita que haverá menos espaço para medidas que busquem regular as relações trabalhistas, como as discussões sobre a jornada de trabalho máxima.
6: A gente tem exemplos dos Estados Unidos, do Canadá, da Austrália, da Inglaterra, que fazem a questão por horas trabalhadas com os direitos trabalhistas garantidos de forma proporcional, onde as pessoas vão fazer as suas horas de trabalho que assim desejarem. Se quiserem trabalhar 2, 3, 4, 5, 6 dias, elas vão ter a liberdade.
5: Para o deputado Daniel Almeida, do PCdoB da Bahia, vice-líder do governo no Congresso, a sociedade se mostrou favorável ao fim da escala 6x1, porque quer mais tempo livre.
7: Quem está contra isso está contra a evolução natural das coisas, está contra a opinião da sociedade, está contra os trabalhadores brasileiros. Esse debate de que o mercado regula as relações na sociedade, regula as relações no mundo do trabalho, as relações econômicas, é uma falácia. Não é assim que as coisas funcionam.
5: Maurício Marcon afirma que o partido deve trabalhar pelo corte de impostos e até para suspender a reforma tributária, aprovada em 2023 pelo Congresso. Outro movimento, segundo ele, será na direção do corte de gastos, além de outras pautas.
6: Fim das decisões monocráticas do Supremo Tribunal Federal, que está lá esperando há muito tempo lá, e a gente precisa votar, redução da maioridade penal. Então a gente tem várias pautas aí para serem aprovadas.
5: Daniel Almeida acredita que o país terá que fazer um enfrentamento mais firme do crime organizado e citou a proposta em discussão que busca reestruturar o sistema de segurança pública.
7: Criou-se o fundo eleitoral, mas a presença do poder econômico e de forma especial de setores do crime organizado na vida política está cada vez mais intensa, então tem que fazer uma reforma política eleitoral.
5: O vice-líder do governo também acredita que será necessária uma discussão sobre o Supremo Tribunal Federal no sentido de fixar mandatos para os ministros. Da Rádio Câmara de Brasília, Silvia Minhato.
4: Segurança Pública. Mário Negro Monte Júnior, do PSB da Bahia, apoia a proposta que amplia a coordenação da União na segurança pública e integra os órgãos federais, estaduais e municipais. A PEC também reforça a atuação da Polícia Federal contra organizações criminosas e milícias.
0: Mário Negro Monte Júnior destaca ainda a criação da Polícia Viária Federal, com atuação em rodovias, ferrovias e hidrovias, e a inclusão das guardas municipais no sistema de segurança pública. Ele acrescenta que a proposta também prevê recursos para os fundos nacionais da área.
4: Marangoni, do Podemos de São Paulo, é autor de proposta que altera o Código Penal para aumentar a punição a quem comete o crime de ato obsceno em locais de uso coletivo. De acordo com a matéria, a punição passa a ser de 2 a 5 anos de reclusão, além de multa.
0: Marangoni afirma que a medida alcança banheiros, vestiários, escolas, transportes coletivos, centros comerciais e outros espaços frequentados por crianças e adolescentes. Ele considera que esses ambientes exigem proteção reforçada contra a exposição a atos de conteúdo sexual.
4: Marussa Boldrin, do Republicanos de Goiás, propõe criar diretrizes nacionais para transformar as salas lilás em uma política de atendimento humanizado a mulheres e meninas vítimas de violência. A implantação seria gradual, respeitando a autonomia de estados e municípios.
0: A proposta, relatada por Marussa Boldrin na Comissão de Saúde, garante acolhimento, escuta especializada e integração com a rede de proteção. Também prevê treinamento contínuo das equipes e protocolos nacionais para orientar o atendimento às vítimas.
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1: Previdência. Vander Lubé, do PT de Mato Grosso do Sul, apoia o projeto que regulamenta a aposentadoria especial por penosidade no regime geral de previdência social. A proposta define o conceito de penosidade e estabelece critérios para a concessão do benefício.
2: O texto de Vander Lubé prevê a aposentadoria após 25 anos de trabalho em condições de grande desgaste físico ou mental, mediante comprovação por perícia técnica. O projeto também cria regras específicas para motoristas do transporte rodoviário comprovarem o direito ao benefício.
1: Termina agora o Jornal Câmara dos Deputados, produzido pela Rádio Câmara, com trabalhos técnicos de Everson Urani e apresentação de Luciana Vieira e José Carlos Andrade. Uma ótima noite para você.
2: A Voz do Brasil volta amanhã. Uma boa noite para você.
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6: Internacional Pedro Pascal causou um verdadeiro burburinho nas redes sociais. O ator chileno, conhecido por seus papéis em grandes produções, apareceu em uma foto publicada por uma cineasta brasileira usando uma camiseta com a imagem do presidente Lula. O registro viralizou rapidamente, dividindo opiniões e gerando muitos comentários. Pedro Pascal já tem um histórico de posicionamentos políticos à esquerda, mas a foto com a camiseta de Lula pegou muita gente de surpresa e virou assunto do dia entre os fãs e internautas.

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3: Ator Sérgio Rondjakov, o eterno cabeção, está enfrentando sérias acusações dentro do reality show A Fazenda. Durante uma dinâmica, ele foi apontado por outros participantes por supostos atos de racismo e assédio. A situação gerou um grande mal-estar na casa e a repercussão fora dela já é enorme. A produção do programa ainda não se pronunciou oficialmente sobre as denúncias, mas a polêmica promete render muitos capítulos e discussões acaloradas.

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3: O casal Larissa Manoela e André Luiz está a todo vapor com a construção de sua nova mansão. Os pombinhos fizeram questão de atualizar os fãs sobre o andamento da obra, mostrando cada detalhe e brincando com a fase de transformação do novo lar. Pelos registros compartilhados nas redes sociais, dá pra ver que a casa promete ser um verdadeiro palácio. Os seguidores estão acompanhando de perto cada novidade do projeto, ansiosos para ver o resultado final da futura residão do casal.

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as urnas fecharam e para alguns famosos a carreira política não decolou. O ator Humberto Martins, por exemplo, recebeu apenas 0,1% dos votos para deputado federal no Rio de Janeiro, não conseguindo se eleger. E ele não foi o único. Nomes como Andréa Sorvetão, Antônia Fontenelle, o ex-jogador Edmundo e até mesmo o técnico Vanderlei Luxemburgo também ficaram de fora do legislativo, mostrando que a fama nem sempre se traduz em votos.

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3: Olha só a dúvida da Roberta. Doutor, tenho andado muito sozinha desde que mudei de casa, de trabalho e de cidade. Será que sentir-se só pode realmente prejudicar a nossa saúde? Olha, Roberta, pode sim. A solidão persistente não é só uma questão emocional. Ela pode estar associada ao maior risco de depressão, ansiedade, alterações do sono e também problemas de saúde física. Existe uma diferença importante entre estar sozinho e sentir-se sozinho. Algumas pessoas gostam de passar o tempo sozinhas e tudo bem, elas ficam ótimas. O problema é quando existe uma sensação permanente de desconexão, de não ter com quem conversar ou compartilhar o dia a dia, a sua vida. Por isso que é muito importante cultivar vínculos como uma forma de cuidar da sua saúde. Eu recomendo que, por exemplo, se você não está muito longe da sua cidade original, que você procure viajar com alguma frequência para visitar os seus amigos, a sua família, ou então que você desenvolva uma rede de contatos, uma rede de apoio nessa cidade que você está chegando. É bom lembrar que a terapia também pode te ajudar. Dúvidas? @JairoBauerOficial.
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2: Muito bem, senhoras e senhores, está entrando no ar mais uma edição do The Music Cafe Time, edição de meiuca de semana. É, hoje é quarta-feira e temos 2 horas.

0: volta. A gente volta já, não sai daí.
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1: Eita, coisa boa, de volta com o nosso The Music Coffee Time. Então aumenta aí o volume, estamos chegando de volta com os grandes clássicos pra você.
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0: isso, Ademir Coffee Time. As grandes emoções da sua vida estão aqui. A gente volta já.
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3: 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Aumente o volume.
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0: música perfeita dos grandes sucessos do passado, aqui no The Music Coffee Time. A gente volta já depois do intervalo.
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6: E olha só a dúvida da Luísa. Doutor, tem um relacionamento já de 10 anos e a gente queria começar a transar sem camisinha. Se os dois fizerem os testes e não detectarmos nenhuma infecção sexualmente transmissível, podemos parar de usar o preservativo? Luísa, de uma maneira geral, sim. Se os dois têm uma relação apenas entre vocês, ninguém tem nenhum tipo de relacionamento fora dessa relação de vocês, e vocês fizeram todos os testes e nos últimos 10 anos vocês não tiverem nenhuma relação fora do relacionamento, não existe risco, e aí vocês sim podem interromper o uso de camisinha, de preservativo. Mas não esquecendo que, para prevenir gravidez indesejada, vocês vão ter que optar por um outro método, provavelmente um método hormonal. Isso é um ponto importante. E segundo, acho que tem que ter um pacto entre vocês que nenhum dos dois vai ter uma relação fora do relacionamento de vocês, e se eventualmente isso acontecer, que se proteja usando camisinha. Assim os dois estariam protegidos. Então acho que esse é o ponto central, e essa é uma conversa importante. Nem sempre fácil da gente ter com o parceiro ou com a parceira, mas é uma conversa importante. Dúvidas? @JairoBauerOficial.
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2: Ei, você aí, estamos de volta pra você ouvir o The Music Coffee Time. Aqui você aumenta o volume e a gente toca o melhores dos anos 70, 80, 90 aqui no The Music Coffee Time.
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4: Eita, coisa boa, de volta com o nosso The Music of Time. Então aumenta aí o volume, estamos chegando de volta com os grandes clássicos pra você.
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0: Você está na melhor sintonia com o nosso The Music Coffee Time. A gente vai para o break e daqui a pouco tem mais. Não sai daí.
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1: Eita, coisa boa, de volta com o nosso The Music Coffee Time. Então aumenta aí o volume, estamos chegando de volta com os grandes clássicos pra você.
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0: Muito bem, gente. Essas são as últimas de hoje, nessa quarta-feira da edição especial do The Meus Coffee Time. Obrigado aí pela tua sintonia, pela tua paciência. A gente sempre tá aqui ligado em você, de segunda a sábado, levando alegria no teu rádio. A gente volta amanhã, na quinta-feira.
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5: E olha só a dúvida da Luciana. Doutor, por que às vezes, quando a gente está muito estressado, qualquer probleminha que aparece, parece gigantesco? Pois é, tua pergunta é boa e a resposta tem a ver com o fato do estresse mudar a maneira como nosso cérebro interpreta as diversas situações do dia a dia, do cotidiano. Quando a gente está sobrecarregado, a gente fica mais atento às ameaças e a gente tem menos capacidade de analisar os problemas com calma. De repente, uma coisa muito pequena, pode parecer um bicho de sete cabeças, uma questão muito maior do que ela realmente é. Por isso, em momentos de estresse intenso, pode ser útil evitar decisões importantes por impulso, fazer uma pausa, pensar melhor no assunto, dormir bem e conversar com alguém. Às vezes o problema não diminui, mas a nossa capacidade de enxergar esse problema muda sim, e isso faz toda a diferença, tá bom? É isso aí, boa sorte. Dúvidas? @JairoBoeroficial.
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1: 94, agora 12:08. Bom dia.
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0: 94 FM, 12h32.
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6: FM, faltando 6 para as 3. Bom dia.
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4: E olha a dúvida do Matias. Doutor, tenho acordado cansado, mesmo depois de dormir 8 horas. O que pode estar acontecendo?

0: e olha a dúvida do Matias. Doutor, tenho acordado cansado, mesmo depois de dormir 8 horas. O que pode estar acontecendo? Olha só, Matias, nem sempre a quantidade de sono é o fator mais importante. A quantidade de horas que a gente dorme é muito importante, mas pode não ser o único fator para determinar se a gente vai ficar cansado ou não. Explico. A gente pode dormir 8 horas e ter um sono muito fragmentado, roncar demais, ter apneia de sono ou simplesmente estar passando por um período de muito estresse e ansiedade. Além disso, horários irregulares de sono, muito álcool à noite e excesso de telas antes de dormir podem atrapalhar a qualidade do sono. Então, se o cansaço é frequente, está durando algumas semanas e está interferindo no seu dia a dia, vale a pena investigar. Sono não é apenas quantidade, é também qualidade e regularidade. Se você estiver enfrentando dificuldades, eu recomendo fortemente que você procure um especialista em sono. Ele vai te explicar melhor como fazer essa higiene do sono e, se precisar, investigar as causas desse seu cansaço. Dúvidas? @JairoBoeroOficial.
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1: 94 FM, agora 3:05.
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0: 94 FM, agora 3h22.
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6: Noventa e quatro FM, 3:40, bom dia.
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5: E olha só a dúvida da Bruna. Doutor, sou virgem e queria saber se é verdade que da primeira vez não tem risco de gravidez. Bruna, não, não e não. A primeira vez também tem risco de gravidez. Ela não traz nenhuma proteção especial contra uma gestação indesejada. O fato do hímen estar presente na entrada da vagina não te protege. Se você tiver penetração vaginal, se os espermatozoides estiverem dentro do canal vaginal, portanto, com risco de entrar em contato com o óvulo, existe sim a possibilidade de gravidez, mesmo da primeira vez, tá? Por isso, se a pessoa não quer engravidar, a prevenção precisa existir desde a primeira vez. Vale lembrar, se você usar camisinha, além de prevenir contra a gravidez indesejada, você também se protege contra as infecções sexualmente transmissíveis. E não custa lembrar que o método contraceptivo hormonal é o método mais eficaz que a gente tem para prevenção de gravidez e para definir que método você vai usar, é importante consultar o ginecologista antes da primeira vez. Boa sorte. Dúvidas? @ Jairo Bauer Oficial.
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1: 4 horas e 3 minutos.
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3: Quatro horas e 24 minutos.
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0: 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Quatro horas e 48 minutos.
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3: E olha só a dúvida da Madalena. Doutor, é normal não sentir muito prazer com a penetração? Orgasmo só com a penetração eu nunca consegui. Olha, Madalena, vou te contar o seguinte. É relativamente comum que a mulher tenha dificuldade de sentir um orgasmo na penetração. Isso não significa necessariamente que tenha algum problema. Para muitas mulheres, a estimulação do clitóris é fundamental para chegar ao orgasmo. E a penetração vaginal? Sozinha pode não ser a forma mais eficiente de estimular o clitóris e de chegar ao orgasmo. Então, existe uma variação muito grande entre os diferentes momentos da sua vida. E também, claro, vai depender do parceiro que você tá, o nível de intimidade que você tem com ele, como você se sente em relação a ele, entre outros fatores. É importante conhecer o próprio corpo e não transformar o orgasmo numa espécie de prova de desempenho. Conversar então com seu parceiro ou com a sua parceira, descobrir o que funciona para cada um, costuma ser uma forma muito importante de tentar sentir mais prazer e eventualmente chegar ao orgasmo, muito mais importante do que ter um modelo idealizado de sexo. Se tiver muito difícil, se estiver muito complicado para você, eu recomendo que você procure uma terapeuta para poder conversar sobre esse tema. Dúvidas? @JairoBauerOficial.
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7: Cinco horas e 30 minutos.

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0: 5:46.
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2: Pai nosso que estais no céu, santificado seja o vosso nome. Venha a nós o teu reino, seja feita a sua vontade, assim na terra como no céu. O pão nosso de cada dia nos dai hoje, perdoai as nossas ofensas, assim como nós perdoamos a quem nos tem ofendido. E não nos deixeis cair em tentação, mas livrai-nos do mal. Amém.
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94, 6 horas, 2 minutos, 6 e 2. Bom dia, cidade, bom dia, região. Começando por aqui mais uma edição do meu, do seu, do nosso Manhã Sertaneja, o melhor da música sertaneja no seu rádio. Marcando hoje uma manhã de quarta-feira, manhã nublada de quarta-feira, dia 7 de outubro de 2026. E daí, tudo certinho com você? Tudo belezinha? Esperamos que você esteja bem na paz e na graça do nosso Senhor Jesus Cristo. Estamos aqui para fazer uma programação bacana, gostosa para vocês até às 7 da manhã. O melhor da música sertaneja, os clássicos sertanejos que marcaram época e que tocam nas rádios até hoje. A gente vai estar tocando para vocês aqui. E a sua participação, claro, que é muito importante para a gente. É um 3532-6081, o telefone do sucesso, o WhatsApp da 94, para você participar comigo até às 7 da manhã, hein? Mensagem de texto ou de áudio, gente, do jeito que você preferir participar da nossa programação, tá valendo até às 7, o melhor da música sertaneja pra você. Começando muito bem, Peão Carreira e Zé Paulo, pergunte a ela, a hora certa, 6 e 3, bom dia! Música.

94, 6 horas 10 minutos, 6 e 10. Ronaldo Viola e João Carvalho, mergulhado na saudade. Começando muito bem nossa programação com Peão Carreiro e Zé Paulo. A música Pergunte a Ela. 3532-6081, telefone do sucesso, WhatsApp para você participar do programa Manhã Sertaneja com Marcelo Moreira. Lembrando que os áudios têm que ser no máximo 20, 25 segundos para dar tempo de todo mundo participar. E um áudio só por participação, hein, gente? Já que o nosso horário é curticíssimo, tá bom? Esse é o programa Manhã Sertaneja, o melhor da música sertaneja para você. Tem mais clássico para você. Agora tem Chitão e Chororó com a participação especial do saudoso Jair Rodrigues, a Majestade, o Sabiá. A hora certa, 6h10, não perca o horário do busão. 6h10, bom dia!

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1: Muito bem, 6:18. Esse é o programa Manhã Sertanejo, o melhor da música sertaneja para você até às 7. Programa Manhã Sertanejo com Marcelo Moreira. Eu fazendo companhia para você e você fazendo companhia para mim. E o melhor da música sertaneja, aí as que marcaram época, os clássicos, os maiores e melhores clássicos sertanejos, você ouve aqui com Marcelo Moreira. Agora tem Mato Grosso e Matias na programação pra gente recordar, pra gente matar saudades. A música foi Pensando em Você. A hora certa, 6:19, bom dia!

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0: 94, 6 horas 26 minutos, 6h26, e esse clássico da música sertaneja pra você, saudoso Chico Rei, mais o Paraná, quem será seu outro amor? Essa só toca aqui no Manhã Sertaneja com Marcelo Moreira, hein? 6h26 e tem muito mais música no seu rádio.
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0: 31 minutos, 6h31, e esse lindo clássico da música sertaneja na nossa programação, com Christian e Ralph. Aproveitando, mandando um super abraço lá pro seu Cláudio da Cooper Ciclo, que sempre tá acompanhando aí o Manhã Sertanejo. Obrigado, seu Cláudio, toda a equipe nota 1000 do Brasil e da Cooper Ciclo, o shopping da moto pra Itararé e toda a região, né? 6 horas 32 minutos, também falamos um oferecimento todo especial de PP Hortaliças, gente. 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Pessoal participando através de áudio com a gente aqui, a Adelinda da Vila Beca. Oi, Adelinda. Linda, bom dia.
1: Oi, Marcelinha. Tudo bem, você é Marcelinha?
0: Tudo certinho, Adelinda.
1: Queremos que
0: Gine, tá bom?
1: Vou trabalhar com serviço. Até sexta-feira, sábado, tá bom? Com Deus.
0: Amém, você também.
1: Tchau, tchau. Todas as colegas da Vila Beca, tá bom?
0: As colegas da Vila Beca, um grande abraço. Obrigado pela participação, Adelinda. O Eric Delagnol vai falar com a gente. Oi, Eric, bom dia,
2: meu filho. Bom dia, Marcelinho. Que Deus abençoe nessa quarta, que dê tudo certo nas caminhadas. Valeu, abraço. Deus abençoe. Tudo
0: amém,
2: de bom.
0: Amém. Tamo junto e misturado. Grande abraço pra você. Uma quarta-feira abençoada pra você e todos da família. Obrigado pelo carinho. Quem vai falar com a gente agora diretamente da cidade de Ponta Grossa, no Paraná, o Wagner Antônio. Oi, Wagner, bom dia.
3: Bom dia, Marcelo. Bom dia a todos os ouvintes do Manhã Sertanejo. Como de costume aí, passando pra registrar audiência. Desejar a todos aí uma ótima quarta-feira. Uma quarta-feira abençoada, cheia de paz, cheia de saúde, cheia de muita conquista. Beleza, Marcelo?
0: Tá certo.
3: Tamo junto, meu amigo. Forte abraço.
0: Tá
3: nós.
0: Certo, Wagner. Abraçando você, a gente. Abraço a sua mamãe também, a dona Tereza, lá em Santa Cruz dos Lopes, né, dona Tereza? Não perde um Manhã Sertanejo também. Um grande abraço a toda a família, aí. Uma quarta-feira abençoada por Deus, tá bom? Eu vou para um breve intervalo comercial, já tem muito mais participações, viu, gente? Daqui a pouquinho, aguardem.
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0: 94, 6 horas 35 minutos. 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Ele vai falar com a gente através de áudio agora, nossa grande amiga e ouvinte lá da Fazenda Montanha, Maria Aparecida. Bom dia, Maria!
1: Bom dia, Marcelinho! Cheguei, Brasil!
0: Cheguei, Brasil!
1: É nós no DVD, rouca é mesmo, nóis. Debaixo d'água. Maria Aparecida Ferreira, aqui da Fazenda Montanha. Coxa o aço, uma bruta aí pra mim. Feliz para Jesus, Matheus, meu carinho de minha espécie, que me ensina José, do bairro da Bela Vista. Todos da minha família, meus amigos, Nete Rural. Ainda minhas três gurias do Poço Agro Sul, ainda minha aqui do meu lado, que já está coxando o aço junto comigo, Alexi e João, Janaína, melhor leite da região, caminhando um pouquinho mais ali para frente, seu Gilmar Fabri, Matheus Fabri na Furna, na Fazenda Furna, grandes pecuaristas, e ainda para dona Luísa e o Paulinho, que são lá, que moram na fazenda, e ainda para o meu amigo Batista Moraes, sorte e abraço, fica com Deus, beijo fundo.
0: Um grande abraço, obrigado pelo carinho, obrigado pela audiência, um abraço também ao Alex e Cia, rapaziada, mantendo a tradição da entrega do leite na cidade aí, o Alex e o João Paulo que já estão no pé do eito aí, um grande abraço, obrigado pelo carinho de sempre aí. A Adriana da Vila Tônico Adolfo vai falar com a gente. Oi, Adriana, bom dia.
2: Oi, Marcelinho.
0: Tudo
2: bom
0: certinho,
2: dia.
0: Adriana. Bom dia.
2: Manda um alô aqui pra gente. Aqui quem fala é Adriana de Oliveira. Gostaria que você fizesse um favor de tocar uma música para mim do Zezé de Camargo e Luciano.
0: Zezé e Luciano.
2: Oferecer para toda a minha família e para vocês e da rádio. Deus abençoe, Marcelinho.
0: Deus abençoe. Um grande abraço para você. Uma ótima quarta-feira abençoada para você e toda a família. O Lico do Licos Burger, lá do supermercado Frei Caneca, vai falar com a gente, né, Licão? Um abraço.
3: Bom dia, Marcelinho. O programa tá top, tá bom? Manda um alô para nós aí. Tá bom? Manda um abraço pra nós aí, pra nosso amigo aqui da Frei Caneca e pra toda a nossa região aí, beleza? E um abração lá pro Éder Bebiano também, tá escutando o programa. Ele falou que não perde um programa seu, tá bom? Bom
0: tá
3: dia,
0: certo.
3: Deus abençoe.
0: Tchau, tchau. Um abraço, Lico. Um abraço também pro Éder Bebiano lá no Jardim Bela Vista, sempre curtindo a nossa programação. E lá em Telemaco Borba, no Paraná, sempre curtindo a nossa programação também, a nossa grande amiga e ouvinte, a Vera Lúcia. Oi, Vera! Beijo no seu coração, uma ótima quarta-feira abençoada pra você também. Vamos lá então, vamos de música na programação. Agora tem os irmãos César e Paulinho, Duas Vezes Você. Essa daqui é chique demais, hein? 6h38, não perca o horário do busão, hein? 6h38, bom dia!
4: Bom dia!

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1: Obrigado, Zé.

0: É uma pérola da música sertaneja, essa noite como lembrança. Com o saudoso Marciano, milionário, e o saudoso Zé Rico, hein? Uma pérola da música sertaneja, e essa só toca aqui no Manhã Sertaneja com Marcelo Moreira, intervalo comercial. Já já eu volto, hein? Não sai daí, não.
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Muito bem, estamos de volta, 6 horas 48 minutos, 6h48. Esse é o programa Manhã Sertaneja, o melhor da música sertaneja, gente. Aproveitando, mandando um abraço para o João Rodrigues, lá no Jardim Pauliceia, para sua mamãe, a Marisa dos Santos, também o Antenor, o famoso Índio. Um grande abraço a todos vocês aí, povo querido do Jardim Pauliceia. Um grande abraço, obrigado pela companhia, obrigado pela audiência. Também aqui na Vila Sinhá, não pode esquecer desse povo aqui não, hein? A dona Maria Antônia, também o Luiz Celso. Ô, Luizão, já tomou um cafezinho, Luizão? Também o Tico, a Sueli, a Catarina, família nota mil do Brasil. Sempre curtindo a nossa programação também, o Paulinho e a Eunice aqui nos Altos da Vila Osório. Um grande abraço lá em Sorocaba, seu João Souza Lima. Oi, seu João, um beijo no seu coração. Obrigado pelo carinho. Aqui no centro da cidade também, o Amaral Sapateiro. Oi, Amaral, um grande abraço. Obrigado pela audiência. Também sempre curtindo a nossa programação, o Mino lá da Gráfica, Artes Gráficas do Mino. Grande abraço, Minão. Também o pessoal aí sempre curtindo a nossa programação, a dona Sueli no centro da cidade. Oi, dona Sueli, um beijo no seu coração, minha querida. Obrigado pela companhia, tá certo? Obrigado pela audiência, esse povo querido, sempre curtindo a nossa programação. Aqui nos Altos da Vila Osório também, o Márcio Ciolo, o Everton Ciolo, com o radião ligado no último volume lá. Um grande abraço. Obrigado pelo carinho de sempre aí. Também aqui nos Altos da Vila Osório, onde a gente tem uma audiência maravilhosa. Seu Orivaldo Pontes, o Alexandre Pontes, a Eliane, a Juliana, enfim, todos da família. Um super abraço. Obrigado pelo carinho, obrigado pela audiência. E ao som desse maravilhoso prefixo musical aqui do programa Manhã Sertaneja, a gente vai falando para vocês de Pepe Hortaliça, gente. 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E vamos de Zezé de Camargo e Luciano na programação do ano de 1994, pra gente recordar, pra gente matar saudades como um anjo. A hora certa, 6h50, bom dia!

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Encerrando a nossa programação de hoje, deixando um forte abraço a todos vocês. Uma quarta-feira abençoada por Deus, hein, gente? Tá certo? Na sequência da programação vem aí o programa Oração do Trabalhador, hoje com o Valdecir e o China, mais internacionalmente conhecido como China. Um grande abraço à equipe Nota 1000 do Brasil aí, para o nosso deleite espiritual, o programa Oração do Trabalhador. Eu tô de volta na próxima sexta-feira, se Deus assim nos permitir, com mais uma edição desse programa que já tá no coração do povão, Manhã Sertaneja. Beijo a todos, fiquem com Deus e até sexta-feira, se Deus quiser. Para encerrar, tem Guilherme Santiago na programação. Beijo, tchau!

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1: 7 horas e 4 minutos.

0: Bom dia, meu muito bom dia para você, ouvinte da 94.3 FM. Está no ar mais uma manhã, a programação, a oração do trabalhador. Esse programa que foi feito para você, foi feito pensando em você, foi feito por você, meu querido que está nos ouvindo nesta manhã, meu muito bom dia.
1: Natureza, bom dia, ao Pai Salvador.
0: Bom dia para você que está ligadinho conosco, para você que está nos ouvindo aí do outro lado. Pedimos licença para você para estar entrando na sua humilde residência nesta manhã maravilhosa de quarta-feira. São 7:06, né? Que maravilha, mais uma manhã o Senhor nos preparou. Como diz o nosso saudoso Davi, nosso salmista Davi, né? Eu me deitei, dormi e acordei, porque o Senhor me sustentou. Que belo dia nos deu o Senhor, né? Que maravilha! Oh, glória a Deus, tem sido maravilhoso, né? Somos privilegiados pelo Senhor, por cada manhã que Ele nos concede a oportunidade de mais um dia de vida. Que você possa, nesta manhã, alegrar o teu coração por este dia maravilhoso que o Senhor nos concedeu, né? Maravilha, muito bom dia, está comigo aqui o irmão Valdeci, bom dia Valdeci, bom dia Marcos Maza, esse é fera, hein, Marcos Maza, esse cara é gente boa, Deus te abençoe, Marco, pela parceria, sempre está conosco aí, sempre está aí nos ajudando aí, nos passando aí, né, cada dia mais a experiência aí como radialista, o melhor radialista do mundo, cara, Marcos Maza, esse é fera, hein, Marco, abraço, Marco, Deus te abençoe, meu querido, esse é São Paulino, gente boa. Deus te abençoe. Um abraço pro pastor Valdeci, que já mandou mensagem ali, ó. Bom dia, com alegria, oração do trabalhador. Deus abençoe a todos. Abraço.

pro pastor Valdeci, que já mandou mensagem ali, ó. Bom dia, com alegria, oração do trabalhador, Deus abençoe a todos. Abraço, pastor, pastora Fabiane, também está ligadinha, nos ouvindo ali, né? Cissa, o irmão Hermes falou pra mim ontem, manda abraço pra mim lá, China, você faz hora que manda abraço, abraço. Irmão Hermes, marcar aquele churrasco pra nós lá, irmão Hermes, lá na tua casa de novo, ó. Aquele dia tava bom, vamos marcar de novo, hein, irmão. Deus te abençoe, meu querido. Abraço pra você que nos acompanha aí na página do Facebook, pra você que nos acompanha pelo WhatsApp da rádio, que é o 3532-6081. Meu muito bom dia pra você que nos ouve nesta manhã maravilhosa, né? Ontem tivemos um culto maravilhoso, culto Terça em Chamas, como todas as terça-feiras, né? Somos ali, presenteado pelo Senhor, onde Deus manifesta a sua glória sobre o Templo Rede. Que maravilha! Uma palavra poderosa ministrada pela nossa pastora Fabiane, que tem sido um canal de bênçãos de Deus para as nossas vidas, onde Deus tem usado ela poderosamente para estar falando conosco ali no Templo Rede. E ontem não foi diferente, né? Onde quem esteve ali pôde viver mais um momento de céu aberto sobre aquele lugar, onde Deus falou conosco de uma maneira poderosa, né? Então quero deixar o convite para você que está nos ouvindo. Toda terça-feira temos ali o culto Terça em Chamas no Templo Rede. Toda quinta-feira temos também, né, Valdeci, o ensino, o Rede Ensino também, né? Onde Deus nos ensina da palavra dele. Como Deus tem usado a nossa professora, a esposa do irmão Valdeci, a professora Andréia, que sempre está lá, né, nos ensinando e trazendo para nós, né, cada dia mais da palavra do Senhor. Porque sem a palavra de Deus, irmãos, nós não vamos conseguir chegar nos nossos objetivos. Se nós não tivermos esse impulso da palavra do Senhor, a palavra do Senhor, ela vem se renovando dia após dia em nossa vida. Então é muito importante que nós venhamos estar praticando e estudando cada dia mais da palavra do Senhor. Essa é a intenção do Rede Ensino, está nos ensinando cada dia mais da palavra de Deus. Nos domingos, né? Quase todos os domingos temos dois cultos, alguns domingos, exceção alguns, o pastor sempre faz ou de manhã ou à noite, né? Mas sempre estamos avisando, sempre estamos aqui, né, notificando os irmãos. Este domingo mesmo vamos ter duas concentrações, né? Às 9 da manhã e às 19 horas da noite no Templo Rede. Então convido você para estar, né, participando conosco, leve a sua família lá para estar cultuando conosco lá no Templo Rede, em nome de Jesus. Fica aqui o meu convite para vocês, meus queridos. Quero mandar um abraço aqui, né, pro irmão Luiz Fernando, a irmã Ana Paula, lá da padaria Panificadora Alvorada, né? Tive lá esses dias comprando pãozinho lá, rapaz, pãozinho top lá dos irmãos. Deus abençoe vocês poderosamente em nome de Jesus. Deus abençoe os irmãos também que nos ouve, né, lá da Prefeitura de Sengés. Tem uma galerinha que tá sempre nos ouvindo lá. Tem um pessoalzinho lá que faz curso comigo ali no Instituto Mix. Falaram que sempre ouve, perguntaram pra mim, é você que faz a programação lá nas quarta-feira? Tá? Falei, é eu, rapaz. Falei, manda abraço pra nós lá em Sengés. Falou, um abraço pra vocês aí então, né? Pessoalzinho aí da Prefeitura de Sengés. Se tiver mais alguém nos ouvindo aí em Sengés, um abraço. Muito bom dia pra vocês aí no estado de Paraná. Eita, maravilha. Ei, Paraná, rapaz. Estadinho top, né, cara? Um abraço pra vocês aí então, né, de Sengés. Deus abençoe vocês poderosamente. Amanhã tem curso lá, hein? Vê se leva uma pizza pra mim lá. Eita, maravilha. Brincadeira à parte aí. Um abraço pra vocês. Quero mandar também um abraço aqui para as meninas lá do Restaurante Bom Sabor, né? Onde trabalha a Liliane, que trabalha, sempre fez uns bicos de garçom conosco aí. Agora não tá podendo ir por motivo, né, que está trabalhando lá, né? Um abraço para vocês aí, para todo o pessoalzinho aí do Restaurante Bom Sabor. Sempre estão nos ouvindo. Que Deus abençoe vocês cada dia mais poderosamente em nome de Jesus. Para quem mais vai mandar abraço aí, Valdeci? Não pode esquecer, rapaz, estava esquecendo do meu irmão Alex Leiteiro. Eita, irmão, sempre está nos ouvindo, sempre na correria, né, fazendo a entrega do leite aí. Ele e a Gi, né, do Cerrado também, sempre faz as correrias deles aí, levanta

0: né, nas madrugadas aí para estar tirando leite, para estar levando leite para os seus clientes, né, para o café da manhã. Deus abençoe vocês poderosamente em nome de Jesus. Abraço para os irmãos lá do Saltinho, né? Irmão Pedro, irmão João, sempre ligadinho, ele e sua família, sempre nos ouvindo. Um abraço para vocês, meus queridos. Abraço para o pessoalzinho do bairro Santa Cruz, sempre nos ouve. Bairro Pedra Branca, né? É, pessoalzinho lá da Agrovila, o Léo e sua família, sempre nos ouvindo, sempre ouvindo a programação, né? A oração do trabalhador. Abraço também para os irmãos da Padaria do Preto, sempre nos ouve, estão sempre ligadinho. Deus abençoe vocês, meus irmãos, cada dia mais em nome de Jesus. Um abraço também para todo o pessoal do Escritório Martins, né? Um pessoalzinho lá, a Karine, né? A esposa do irmão Tiago, está conosco lá no Templo Rede, congregando conosco lá, maravilha. Deus abençoe a vida de vocês. Todo o pessoalzinho do Maquipeças, né? Pessoalzinho lá. O Johnny está sempre conosco aqui, nos ajudando também na rádio. Ele, o seu, né, seu cunhado Giovanni, sempre está nos ouvindo, sempre está participando conosco. Tem um pessoalzinho legal lá do Maquipeças, rapaz. Pessoalzinho que sempre joga bola conosco lá. Um abraço para vocês, meus queridos. Deus abençoe poderosamente em nome de Jesus. E mandar um abraço também aqui para o meu irmãozinho Júlio César. Ele e a mãezinha dele sempre estão nos ouvindo, né? Sempre ligadinho na programação, ouvindo a oração do trabalhador. Abraço para vocês, que Deus abençoe a vida de vocês cada dia mais, né? Graças a vocês que são ouvintes da programação, né? Graças a vocês pela audiência da programação, é que nós estamos aqui. Por isso nós louvamos e nós agradecemos pela vida de vocês todos os dias. Muito obrigado pela parceria, em nome de Jesus. Ô Edibala, Edibala entrou ali. Bom dia, China. Companhia Litada, só vitória. Eita, Edibala, um abraço, meu querido. Deus abençoe você e sua família em nome de Jesus. O horário não passa, não para, rapaz. Já são 7 horas mais 15 minutos mais 10 segundos. Quero estar passando aqui por irmão Valdeci, que vai estar anunciando aqui os irmãos que estão participando conosco aqui. Valdeci, manda um abraço para os irmãos que estão nos ouvindo, Valdeci.
1: Maravilha, China. Bom dia a todos os ouvintes do programa Oração do Trabalhador pelo Facebook, pelo WhatsApp 3532-6081. Manda sua mensagem, manda seu pedido de oração que nós estaremos falando aqui e colocando no caderno de oração. Hoje, dia 7 de outubro, quarta-feira, China. Dia do compositor. Olha que maravilha. Então vamos mandando um abraço e orações aqui para o pastor Valdecir e a pastora Fabiana, que estão ligadinhos conosco lá. Para a dona Rosângela, né, mãe da pastora. A Adriana de Oliveira pedindo orações. Para o Hermes Del Anhol, né? Toda a família Del Anhol ali, para a Ana Paula, para a Eza, para o Gustavo, para o Eric, para toda a equipe aí. E família Del Anhol, aquele abraço. Fica o convite, né, China, do nosso churrasco lá, que aquele dia no Terço dos Homens estava maravilhoso. Vamos mandando um abraço pro Marcinho Guerreiro. Abraço, Marcinho Guerreiro. Pra Maria, pedindo oração para toda a sua família. Jovaldo Andrade, do Sítio Martins, do bairro do Cerrado. Gisele Ribeiro, bom dia com alegria. Pra irmã Lucélia Castilho. Paulo Cateto. Paulo Cateto é lá do Tarumã, né, China? Eraide Macedo, pedindo oração para toda a sua família. Já tá o nome no caderno de oração, Eraide. Adelina Santos. Pra Mara, lá do Jardim Pauliceia, pedindo oração para sua filha Ana Júlia, pro seu esposo Tiago, pro seu filho João Vitor, pra Ângela e pra sua mãe, dona Diva. Pra minha esposa Andréia, pra toda a escola Juraci que tá ligadinho lá, pra Ana Maria, pra Adriana, Camila e Cláudia. Maria Aparecida da Fazenda Montanha, do Jardim Bela Vista, pedindo oração para o Josemar Edbala, Paulo Roberto, para o Denis Buba do Mac Peças e para o Júnior Luiz Soares do AGK Madeiras. Aquele abraço, meus amigos. Agora vamos ouvir o louvor sobre as águas.

0: Maravilha! Glória a Deus, quero compartilhar com vocês a palavra do Senhor, pegando o engajamento da palavra que a pastora nos trouxe ontem. Salmo 139, o versículo 1, o salmista vai nos dizer assim: Senhor, Tu me sondastes e me conheces, Tu conheces o meu assentar e o meu levantar. De longe entendes os meus pensamentos. O versículo 3 vai nos dizer assim: cercas o meu andar e o meu deitar, e conhece todos os meus caminhos. Versículo 4, sem que haja uma palavra na minha língua, eis que o Senhor tudo conheces. E o versículo 5 vai nos dizer assim: Tu me cercastes em volta e puseste sobre mim a Tua mão. Eita, a mão do Senhor, ela nos fortalece, né, queridos? Nos momentos difíceis das nossas vidas, nos momentos que nós nos sentimos caído, as mãos do Senhor, ela vem e nos sustenta. A palavra desta manhã que eu quero compartilhar com vocês, que não tem como nós retroceder. A palavra que tenho para você nesta manhã, que não tem como você voltar atrás. Ah, o Senhor nesta manhã quer te impulsionar. Você vai chegar no seu alvo em nome do Senhor Jesus. Nós muitas das vezes olhamos para a direita, para a esquerda, né? Queremos ali, queremos muitas das vezes retroceder, queremos voltar para trás, mas há uma nuvem de glória do Senhor, há um mural de glória do Senhor ao nosso redor, como a palavra do Senhor nos fala, que o Senhor nos cerca por trás e por diante. Então há uma mão poderosa do Senhor, há uma nuvem de glória poderosa vindo dos céus que nos cerca, que nos faz com que nós venhamos ser protegidos pelas mãos do Senhor. Então mal nenhum te sustenterá, mal nenhum chegará na sua casa, mal nenhum, praga alguma chegará na sua tenda, a partir do momento que você deixa que o Senhor venha formar essa nuvem de glória sobre a sua vida. Então que você possa estar se sentindo protegido pelas mãos do Senhor nesta manhã. Tenha certeza no teu coração que há um Deus que te guarda, há um Deus que te livra de todo mal, há um Deus que te fortalece, te toma pela tua mão e te levanta nesta manhã. Eu não sei o que você precisa, o que você necessita do Senhor nesta manhã, mas tenha certeza que você está sendo guardado e protegido pela mão poderosa do Senhor. Por isso não temas mal algum, porque o Senhor é contigo, varão valoroso. O Senhor é contigo, mulher guerreira, mulher de Deus que está me ouvindo nesta manhã. O Senhor te sustenta e te fortalece e é contigo nessa peleja em nome de Jesus. Louvado seja o nome do Senhor. Vamos estar fazendo um momento de oração. Você que mandou mensagem aqui, teu nome está aqui já marcado, anotado no caderno aqui que o Valdeci já anotou, né? Adriano Rodrigues, né? Adriano Rodrigues, Eliane Pendraque e Tânia Soares. O pessoal sempre manda mensagem. Você também que, né, tá mandando mensagem sempre aí pedindo oração, tenha certeza que mais uma manhã o Senhor está te ouvindo. Oramos ao Senhor nesta manhã. Senhor nosso Deus e nosso Pai, em nome do Senhor Jesus, nos colocamos na Tua presença nesta manhã, através dessa emissora, Pai. Que o Senhor possa estar ouvindo o clamor, ó Senhor, meu Deus, deste ouvinte, ouvindo o clamor desse seu filho, dessa sua filha, meu Deus, que está se... Pai, meu Deus, não sei como ela se encontra, Pai, quem sabe o desespero bate na porta da vida dessa pessoa, mas eu oro em favor dessa pessoa nesta manhã com a certeza que mais uma manhã o Senhor está com o ouvido inclinados para ouvir o nosso clamor, ouvir a nossa oração. Eu sei que o Senhor pode operar maravilhas, operar milagres na vida dessa pessoa, Pai, por isso eu te louvo e te agradeço, porque mais uma vez o Senhor ouviu o nosso clamor. Eu te louvo e te engrandeço em nome de Jesus, amém e amém. Glória a Deus. Pode ser, mais alguém entrou aí?
1: Maravilha, China. Chegamos ao final de mais um Oração do Trabalhador. Vamos mandando um abraço aqui para os irmãozinhos que mandaram a sua mensagem. O Paulo Roberto é o Paulo Jaca. Estou na escuta aqui de Sengés, Paraná. Abraço para todo o pessoal de Sengés, Ouro Verde, Reanópolis, toda a galera aí de Sengés. Abraço, Paulo Jaca. Seu nome já está no caderno de oração, irmão. Para o Silvinho, a Michele acabou de entrar ali, ó. Michele e Duda. É, vamos aproveitar, né, China? amanhã nós temos o Redensino. Após o Redensino nós temos o nosso lanche, né, que é a confraternização nossa lá. E semana passada tava uma maravilha, né? Vamos ver o que a Michelle vai preparar para nós amanhã. Tinha um sonho delicioso lá, um bolo maravilhoso de nota de 1 a 10, 11. E, Michele, Deus abençoe o seu talento, você e a Tânia. Nós somos privilegiados na quinta-feira, né, China? Além de aprender a palavra de Deus e desfrutar de um lanche maravilhoso. Deus abençoe vocês. Silvinho, aquele abraço, Silvinho. Já deve estar na boleia. Cissa Balan e o Luizão do Autopeças Pederneiras. Amanhã estou aguardando você lá também, Luizão. A Mara do Jardim Pauliceia, acabei de mandar abraço para toda a sua família aqui. Agora ela pediu um abraço e oração para sua amiga Michele do Jardim Pauliceia. Tá dado um abraço, Mara. Nome da Michele está no caderno de oração. Sônia Marques, Maria Lúcia Ruivo Branco. Vamos lembrando que hoje às 19 horas nós temos oração, né, China? Todo dia nós temos oração lá no Templo Rede. Quem puder deixar um momentinho para Deus, nos acompanhe. E amanhã nós temos Redensino. Deus abençoe a quarta-feira de cada um. Uma quarta-feira maravilhosa de sol hoje em China. Maravilha. Deus abençoe seu dia.
0: Muito obrigado pela companhia de todos vocês aí. Deus abençoe. E amanhã estaremos de volta, se Deus assim nos permitir. Deus abençoe a todos e um ótimo dia. E viva Cristo nosso Senhor.
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4: A hora certa é a hora oficial do Brasil, 7h37.
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Muito bem, chegamos aí ao dia 7 de outubro de 2026. Meiuca da semana, hein? Quarta-feira. Hoje estaremos completando aí 280 dias do ano. Estamos aí a 85 dias para acabar 2027. A lua é a lua minguante.

7 de outubro é dia do compositor brasileiro. Hoje é dia de Nossa Senhora do Rosário, a ela pedimos que interceda por nós, junto a Jesus. Saúde e paz para todo mundo. Um abraço especial para você que está aniversariando nesta quarta-feira, 7 de outubro, hein? Parabéns a todos os aniversariantes desta data. Nosso desejo de muitas e muitas felicidades. No ar, mais uma edição do Isto é Brasil, ano 36. Produção, apresentação, seleção musical. É minha, Vicente de Moraes. A direção geral, Bila Fadel.

Bom dia. Bom dia pra você, ouvinte de todos os dias, de todas as horas. Bom dia, vida que se renova a cada momento, a cada instante. Bom dia, trabalho que dignifica o homem.

Bom dia, fé, que sem ela nada acontece em nossas vidas. Bom dia, coragem, sem você, coragem, não saímos da cama todos os dias. Bom dia, alegria, que transforma nossas vidas. Bom dia, família, alicerce de tudo. Bom dia, os meus amigos e amigas de todas as horas. Bom dia, Deus, o grande arquiteto do universo. Razão de nossa existência, criador do céu, criador da terra. E obrigado, Senhor, pelo dia de hoje. Obrigado pelos meus filhos, minha nora, meus netos. Obrigado pela minha família, pelos meus amigos e amigas e ouvintes. Mas acima de tudo, obrigado pela tua presença em nossas vidas, Senhor. Obrigado.

0: tudo por Deus.
1: Juliano e Jardel abrindo mais uma edição do Isto é Brasil. Fim de noite. Para Centro 145.
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0: Hora certa, agora 7h48. Lento. É o Carreiro Zé Paulo, Porta do Mundo.
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0: Faltando 8 para as 8. Abraço pro Pepe na sintonia, obrigado aí pela audiência. Estrela de Ouro, Tião Carreiro e Pardinho. Encerrando já a primeira parte aqui do Isto é Brasil.
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0: 8 horas pontualmente, nossa bela e querida Itararé. Esta manhã gostosa de quarta-feira, hein? Meiuca da semana, 7 de outubro, 2026. Pelas ondas 94.3, Vicente de Moraes, seu Isto é Brasil. Tem o melhor da nossa música sertaneja e, é claro, tem você aí do outro lado. Que bom tê-los e tê-las sempre em nossa companhia. Ei, nossa sintonia. Sejam bem-vindos sempre aqui em 94.3.
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0: 8 horas e 12 minutos. Hoje eu sei, João Paulo e Daniel. Ó.
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1: Agora são 8 horas e 19 minutos, hora oficial do Brasil, 8 e 19. Só para não esquecer, estamos aqui de segunda a sexta-feira nesse horário, ainda em 7h30, logo após ali. Os pastores Valdecir e Fabiano com o nosso Isto é Brasil, somadão no seu começo de manhã. Para registrar a sua audiência e a sua preferência em 94.3, é fácil, é só acionar o nosso WhatsApp. Fala aí qual é. É o 35326081. Anotou? Anota aí. 35326081. Estando fora aqui da nossa área, da nossa região. É só acrescentar o 15. Nosso bom dia, nosso abraço lá para o Dr. Jonas Tupá. Judiando lá do Pedro César. Para, Pedro, Pedro, para. Pedro César Loures, da fisioterapia e coladinho aqui em 94.3. Ele e o doutor Jonas Tupá. Obrigado aí pela audiência. Ótima quarta-feira.
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0: Agora são 8 horas e 27 minutos. Marcelo Costa, Deslizes.
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3: Muito bem, estamos de volta às 8 horas e 32 minutos. Para dizer que você está bem, está muito bem, está em 94.3, é a sua, é a nossa 94 FM. Transmitindo de Tararé para todo o sul e sudoeste paulista. Também para o nosso querido norte, pioneiro do Paraná. Através das suas possantes ondas sonoras 94.3. Para o Brasil, para o mundo e para outro mundo. Através da internet. 94 FM, uma empresa do grupo Fadel de Comunicação. Nosso bom dia e nosso agradecimento pela audiência para o seu Luiz Onofre. Alô, seu Luiz Onofre, lá na 1º de maio, curtindo a nossa programação. Também o Paulinho da Borracharia, lá na Santa Terezinha, na sintonia.
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4: Já diz o velho deitado que tudo que é bom dura pouco. Estamos chegando ao final de mais uma edição do Isto é Brasil. Uma edição desta manhã de quarta-feira, meiuca da semana, é 7 de outubro de 2026. Nosso próximo encontro marcado já para amanhã, já, ó, e a quinta-feira de novo, ó. Como sempre, a partir das 7h30 estaremos chegando com mais uma edição do Isto é Brasil. Zezé de Camargo e Luciano Januara, hein? O grande arquiteto do universo, a música Deus. Boneca cobiçada, milionário José Rico. Vamos encerrar mais uma edição do Isto é Brasil. Grande abraço, ótima quarta, fiquem com Deus, tchau.

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1: Muito bem, 9:06
2: para o toque de 3 segundos.
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0: muito bem, 9:07. Bom dia pra você. Uma ótima quarta-feira abençoada e produtiva pra todos nós aí.

0: música do Eduardo Costa. O namorado, 9h17 da manhã. Bom dia pra você, bom dia, ótima quarta-feira. Rapidinho a gente vai pro nosso comercial e já vai, eu volto com mais música pra você aí.
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5: Muito bem, 9:21 da manhã, ótima quarta-feira para todos nós.

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0: Mesquita Henrique Juliano, seu perfil aqui na programação da 94.
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0: 9h43 da manhã, um ótimo dia pra você, suave e positivo também. 9h43 da manhã.
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0: Muito bem, 9h44 da manhã. Agora vamos lá para a Farmaíça falar com o nosso amigo Fernando Cabeça. E só lembrando, hein?

0: 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Bom dia, Fernando!
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isso mesmo. Então, atenção, você que está me ouvindo, o Sindicato Rural já está vindo com mais um curso gratuito para você, pra aprender a mexer com o curso de orquídea, né, o plantio e também o manejo. O que você vai estar aprendendo nesse curso aí? Você vai estar aprendendo a mexer com o controle das pragas, controle das doenças, tratos culturais, técnicas de propagação, né, de orquídeas, instalações, equipamentos e também substratos. Você vai estar aprendendo também o plantio da orquídea, também a nutrição da planta e também a preparação da planta para comercialização. Então preste bem atenção, gente, nesse curso você vai estar aprendendo todos os manejos, né, para você estar aprendendo até poder entrar aí, tá fornecendo, né, comercializando ou vendendo, né? Então você vai estar aprendendo tudo sobre a orquídea. E caso você se interesse em fazer esse curso, vá hoje mesmo lá no Sindicato Rural, bem em frente ao Marcelo Móveis e Eletro, tá bom? Ou se não, você pode estar entrando em contato no telefone do Sindicato Rural aqui de Telaré, gente. No telefone 99611-5182, tá bom? Entre em contato agora mesmo lá. E quem sabe você também, né, possa estar voltando ao mercado de trabalho e aprendendo a mexer com orquídea, tá bom? É uma planta bonita, né, gente? Muita gente também, né, que trabalha com isso e tem uma renda extra, né? Então, se você queira aprender, são dois dias de curso, são dia 13 e 14, tá bom? 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Está incluído nesse curso também, totalmente de graça, o café da manhã, o almoço e o café da tarde. E você vai estar recebendo também o certificado de participação, tá bom? Então, cola para o Sindicato Rural de Telaré, para que você fique por dentro todas as informações desse curso. E fala aí sobre o curso de orquídea, né? Prontinho também, manejo. Tá bom, gente? Então vá lá rapidinho e já garante lá a sua vaga para você estar participando. 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Quero aproveitar, mandar um abraço também lá pro meu amigo Luiz Fernando, lá do restaurante da Jack's Cakes. Tá lá o nosso amigo Luiz também, grande Luiz. 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Pensa no tempero bom, não, Jaque? Muito bom mesmo, hein? Então, um abraço ao meu amigo do Fernando, os meninos aí que estão aí também, junto com a Jaque, todo o pessoal lá do restaurante da Jaques Cakes. 9h53 da manhã. Uma ótima quarta.

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0: Muito bem, 10 horas e 7 minutos. Abrindo mais uma hora aqui ao vivo nessa quarta-feira. Aqui pra 94 e 30. Bom dia, 10 e 7.

0: 94 FM, 10 e 16 da manhã. Vem a gente já eu volto aí.
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1: Muito bem, agora são 10 horas e 21 minutos. Um excelente dia visual.

sempre e não tá inspirado, ó, gente, porque a Chica sumiu. Ele tá precisando no máximo urgência, uma ajuda também de todas as pessoas aí que estão ouvindo o nosso programa. Bem, é porque eu falei, a última vez que ela foi vista lá na Praça do Divino. E ela atende com o nome Chica, tá bom? Ela é da cor caramelo com as suas patinhas brancas. Por gentileza, só vem achar. Foi colocado lá nas redes sociais, o nosso amigo João também enviou pra gente aqui pra gente poder estar ajudando aí na divulgação. E quem sabe a gente poder achar a Chica aí o mais rápido possível. Então, a Chica ela é de cor caramelo, tá bom? Com as patinhas brancas. E se alguém aí tiver alguma informação, a última vez que ela foi vista lá na Praça do Divino. E lembrando também, né, o João? O João também, ele mora lá na rua José Rolim Sobrinho. Então, se alguém tiver alguma informação,

Sobrino, na rua de baixo, lá na rua José Rodrigo Sobrinho. Tá bom? É, o nome dela é Chica, ele é cor, ela é da cor caramelo. Tá bom, gente? Se alguém tiver alguma informação, entre em contato com a gente aí. 10h22.

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1: Muito bem, 10 horas e 36 minutos agora, minha gente. 10 e 36 da manhã.

0: Unidos. Fala o nosso amigo Éder, o Vitão, versão 2006. Vamos chamar o Éder, meu velho.
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0: Brother apaixonado demais, hein?
1: Faz o coração doer, né, mano?
0: Você tá doido?
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1: Muito bem, agora são 11 horas e 15 minutos. Bom dia. Mais uma vez estamos chegando com o coração cheio de alegria, de fé e de esperança para mais um dia de trabalho, mais um dia. Estamos aí juntos com vocês aqui ao vivo no nosso programa Informativo 94.
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26. A você que hoje comemora mais um ano de vida, que Deus te abençoe, te guarde, dê muita saúde, muita paz, muita alegria e que possa repetir essa data por muitos e muitos anos. Então, a partir de agora, vamos juntos atualizar para você as notícias da nossa cidade e também notícias da nossa região a partir de agora. Aqui ao vivo, bem nos altos da linda e maravilhosa cidade de Itararé. Bem, minha gente, olhe, hoje, quarta-feira, quero mais uma vez agradecer ao

nosso Pai Celestial por mais um dia de vida, por mais um dia, né? A gente estamos aí juntos com vocês para estar realizando o nosso programa, né? Entrando dentro da sua casa, do seu trabalho, aonde você estiver ouvindo o nosso programa. Quero agradecer primeiramente a Deus pelo privilégio de mais um dia de vida e mais um dia de trabalho. Enfim, a partir de agora a gente vai estar atualizando e trazendo informações para você ao vivo aqui no nosso programa, até ao 5 para meio-dia, tá bom? 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Aí no plantio e também no manejo. 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São os controles de pragas, controles das doenças, tratos culturais, técnicas de propagação, né, de orquídeas, instalação de equipamentos e também sobre substratos. E o plantio também, você vai estar aprendendo o plantio da orquídea. Também a nutrição da planta, a preparação para a planta, para você poder estar comercializando, tá bom? Esse curso é muito interessante, porque a gente vai estar aí ajudando você, né, a aprender a mexer com a... Porque a orquídea é uma planta muito sensível, né? Então tem as técnicas, né, para você estar aprendendo e até também poder estar tendo a renda, né? Então, mais uma vez, eu reforço para vocês, esse curso vai estar começando a semana que vem, mas as vagas são limitadas, tá bom? 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
dá uma chegadinha lá e quem sabe você pode estar realizando e

0: aprendendo, né? Os manejos aí para você tá mexendo com a planta muito bonita, a orquídea. 11:22.
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0: bem, minha gente, agora vamos lá atualizar para você a previsão do tempo, né? Porque ultimamente a nossa região tem chovido muito, né? E a gente vai estar atualizando para você agora a previsão do tempo. Olha, segundo o Instituto Clima Tempo, a previsão do tempo para nossa cidade de Itararé hoje está marcando a mínima de 17 com a máxima de 26 graus. A possibilidade de chover hoje em Itararé é de 22% a possibilidade de chover aqui em Itararé, tá bom? Então vale a pena você que está aí ouvindo o nosso programa, a possibilidade de apenas 22%. A gente não pode descartar nada, né? É devido aí à instabilidade que nós estamos tendo aí, segundo, porque de manhã marca uma coisa, né? Na hora do almoço marca outra, né? Mas existe a possibilidade aí de estar chovendo aqui em Itararé. Quero aproveitar aqui, mandar um abraço lá para o Guilherme de Confesa, meu amigo Zeca, e também a sua amada esposa, né? O grande amor da vida do Guilherme, a Juliana. 11:24.
1: 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Hora certa.
0: 11:24.
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0: Muito bem, são 11 horas e 25 minutos, agora ao vivo para toda a nossa região. É o nosso programa Informativo 94, chegando com muitas informações, né? Atualizando para você, nesta manhã, as principais informações aqui da nossa cidade de Itararé. Bem, a Prefeitura de Itararé, gente, por meio da Coordenadoria Municipal do Meio Ambiente, realizou nessa última segunda-feira a manutenção e a recuperação também, né? Aí do poço de água, localizado lá na Fazenda Canaã, que estava desativado há muitos anos. Esse serviço recebeu um investimento total de R$20 mil. Durante a intervenção foi identificada a presença de água às proximidades de 26 metros de profundidade, sendo que o poço possui uma profundidade total de 116 metros. Essa recuperação, gente, representa uma alternativa importante para o atendimento das necessidades hídricas das propriedades rurais, contribuindo para o uso nas atividades de desenvolvimento no campo. Porque, de acordo com o coordenador municipal do meio ambiente, o Luiz Henrique Genaro, essa recuperação de estruturas com essa importante para fortalecer as condições de permanência da produção nas áreas rurais. Água é um recurso essencial para qualquer propriedade rural. Recuperar um poço que estava sem uso há tantos anos significa colocar novamente uma estrutura importante à disposição do campo. A gestão municipal tem buscado um olhar também para as necessidades da zona rural, valorizando o trabalho para quem produz e vive no campo, e buscando soluções que contribuam para o desenvolvimento dessas propriedades aí. A Coordenadoria do Meio Ambiente acompanha as demandas relacionadas à infraestrutura e também às condições ambientais do município, incluindo ações voltadas as propriedades rurais.

Bem, é importante a gente destacar aqui o carinho, né? Eu quero agradecer também a prefeitura, agradecer também, né, aí ao prefeito João Fadel por estar resgatando esse poço, gente, porque para muitas pessoas, né, talvez não tenha importância a ter um poço, né? Mas o agricultor, para aqueles que plantam, né, para aqueles que sempre estão utilizando a água, gente, isso é de suma importância. Então, mais uma vez, parabéns à Prefeitura Municipal por estar ajudando os moradores lá na Fazenda Canaã. Eles que produzem, viu, gente? Tem muita coisa aí, né? Que a população precisa conhecer o trabalho que eles realizam lá na Fazenda Canaã. Então, um abraço para vocês, todos os amigos agricultores, né? Lá na Fazenda Canaã, e parabéns também aí ao prefeito municipal com esse olhar de estar ajudando, né? E valorizando o homem do campo, é isso que é o mais importante. 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Bem, minha gente, 11 horas e 31 minutos, 11h32. 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
7: Muito bem, agora são 11 horas e 47 minutos. Agora, minha gente, 11h47 da manhã. Bom dia pra você, minha amiga. Bom dia pra você, meu amigo. 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

bem, minha gente querida, eu tenho um apelo para estar fazendo aqui. Eu recebi, gente, um áudio da Daiane. Ela mora lá no Jardim Alvorada. Ela estava precisando de uma cama de solteiro, gente. Por um acaso, você estiver uma cama de solteiro que está aí

0: uma cama de solteiro, gente. Por um acaso, você estiver uma cama de solteiro que está aí parado, né? E não esteja usando. Ah, tem uma família que está precisando e ela até me mandou um áudio aqui, ó.
1: Eu preciso de uma cama de solteiro e uma de casal, se alguém tiver, para doação, né? E que Deus venha abençoar aqueles que Deus tocar, né? Para fazer essa doação.
0: Bem, talvez você tenha na sua casa uma cama de casal, né? Ou uma cama de solteiro, gente. Então vamos ajudar a Daiane, né? Vocês podem estar entrando em contato, que eu passo aqui o telefone, né? Aí o endereço da Daiane também, tá bom? Então, fiquem todos com Deus, gente. Qualquer dúvida, hein? Pode entrar em contato com a gente na rádio também, tá bom? Fiquem todos com Deus.

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4: Alô, bom dia, muito bom dia. Já estamos chegando com o verdadeiro jornal da sua 94 FM. Sério, dinâmico, completo e oficial aqui da rádio. Esqueça tudo que você ouviu e vamos para o Região Destaque. Eu sou Davi Gil. Peço licença para adentrar na sua casa, seu estabelecimento comercial. Peço uma carona no seu veículo e convido para que juntos estejamos todos a partir de agora com todas as informações. Estaremos atualizando você desde tudo o que aconteceu desde segunda para cá, ontem sem jornalismo. E hoje nós estamos aqui com o Jornalismo no Ar para te informar. Estaremos trazendo as notícias que aconteceram desde segunda então, aqui em Itararé, São Paulo, Brasil, América do Sul, planeta Terra. E é claro, de toda a nossa região também, das regiões sudoeste do estado paulista, Vale do Ribeira, Norte, Pinheiro, Paranaense. E também estaremos trazendo as notícias nacionais e internacionais para você até as 13 horas. Começando um pouco atrasado, que entregaram atrasado o horário aqui. Enfim, né? Toleremos e vamos em frente. Até as 13 horas aqui estaremos com o jornalismo para você. Hoje nós estamos vivendo esse dia 7 já, 7 de outubro de 2026. Itararé terá uma quarta-feira de sol entre nuvens, muitas nuvens. Período de céu nublado e possibilidade de pancadas de chuva com trovoadas, principalmente durante o dia e noite. Segundo o Climatempo, temperatura deve variar entre 17 e 25 graus, com previsão de 6,3 milímetros de chuva, ou seja, 83% de chances de chuva. A umidade do ar fica em 70% e 97%, enquanto os ventos sopram do noroeste, com rajadas de até 23 km horário. O dia 7 de outubro reúne acontecimentos importantes em diferentes períodos da história. Em 1913, Henry Ford inaugurou a primeira linha de montagem industrial. Em 1934, que é o Ford, né? A fábrica Ford. Em 1934, um confronto envolvendo grupos antifascistas integralistas no Brasil ficou conhecido como Revoada dos Galinhas Verdes. Em 1949, foi proclamada a República Democrática Alemã, enquanto em 1950 a China invadiu o Tibete. Entre outros fatos, em 1963, os Estados Unidos, Inglaterra e União Soviética assinaram um tratado proibindo testes nucleares. Em 1984, nasceu o primeiro bebê de proveta no Brasil. Já em 2001, os Estados Unidos iniciaram uma campanha militar contra o Afeganistão após os atentados de 11 de setembro. Em 2012, Hugo Chávez foi reeleito presidente da Venezuela. Dito isto, nós estamos no ar com o programa Região Destaque. Sério e dinâmico.
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6: A PEC que acaba com a escala 6x1 entra no segundo dia de discussão no Senado. Previsão de votação na semana que vem. previsão, porque apesar do compromisso do presidente da Casa Davi Alcolumbre, não é certo que a proposta seja de fato votada em dois turnos. É que a oposição está articulada para barrar o texto e a ausência em plenário para derrubar o quórum é uma das estratégias, que toma força depois do primeiro turno, quando o resultado das urnas mostra que os senadores eleitos são, em sua maioria, de direita, que é contra o fim da 6-1. Esse foi o centro das discussões da campanha eleitoral nessa segunda-feira. Os dois candidatos falaram sobre isso. Flávio Bolsonaro, do PL, reafirmou sua posição contrária e defendeu uma proposta alternativa, a da remuneração por horas trabalhadas. O trabalhador vai fazer o seu salário conforme o tanto que trabalhar.

0: receber o seu salário conforme o tanto que trabalhar.
1: O meu posicionamento é o que já é público, é que eu tenho uma proposta infinitamente melhor do que essa proposta que está na mesa, que é da liberdade para o trabalhador escolher a sua própria carga horária. Por exemplo, trabalhar 4 horas por dia, 4 horas de manhã, ou 4 horas da tarde, ou trabalhar no final de semana. Então, nossa proposta é dar essa liberdade para que o trabalhador monte a sua jornada de trabalho conforme a sua possibilidade, a sua necessidade.
0: À noite, o candidato Lula do PT rebateu. Disse que agora, quando for para votar mesmo, as máscaras vão cair. E que está confiante que o presidente do Senado vai mesmo colocar em votação.
2: Eu estou confiante que o presidente Alcolumbre vai colocar em votação. Estou confiando que o Senado vai repetir a decisão que já foi tomada pela Câmara. Estou confiante que o PL vai demonstrar se tem coragem ou não de votar a favor do fim dessa escala que faz as pessoas trabalharem 6 dias e ficam só em casa.
0: Ainda como parte da estratégia do PL, nesta quarta-feira o partido se reúne com Flávio Bolsonaro, com governadores, senadores e deputados eleitos à tarde. Antes, o candidato se reúne com os partidos que já declararam apoio a ele nesse segundo turno, PP e União Brasil e depois o Novo. Lula do PT está sem agenda pública de campanha, pelo menos por enquanto, para esta quarta-feira. Da Rádio Nacional em Brasília, Priscila Mazenotti.
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4: Tá aí, agora são 12 e 14. Misericórdia, gente. Mas que essa 6 por 1 aí, não adianta querer, não. O povo quer. Forças ocultas não vão querer. Infelizmente, o Brasil é esse. Que será do nosso Brasil, Jesus? Jesus, Maria José. Não pode falar, Maria José, né? Itararé, vamos para a notícia de Itararé. Recebe 8 novos veículos para reforçar o atendimento. Secretaria de Saúde recebeu 8 novos veículos, sendo 6 Onix e 2 Spin, que serão incorporados à frota para reforçar o atendimento à população. Os automóveis serão utilizados por equipes de fisioterapia domiciliar, odontologia, CAPS, estratégia de saúde da família, com atuação nas zonas urbanas e também na rural. Os veículos também darão suporte aos deslocamentos dos profissionais, viagens para serviços de saúde e atividades internas das secretarias, ou da Secretaria de Saúde, claro, ampliando a mobilidade e oferecendo melhores condições de trabalho para as equipes. Uma outra notícia aqui de Itararé, cadastro para vagas de creches segue até o dia 9 de outubro, gente, quer dizer, depois da manhã, hoje é 7, né? Para os responsáveis interessados em vagas nas creches da rede municipal de Itararé, devem realizar aí o cadastro presencialmente até o dia 9, das 8 até as 16 horas, 9 é sexta-feira agora, não é? Diretamente na Secretaria de Educação, que fica na São Pedro, 1654, aqui Itararé, no centro. O procedimento é importante para o planejamento e a organização do atendimento e a educação infantil no município. Os responsáveis devem organizar a documentação necessária e comparecer dentro do prazo para efetuar o cadastro. 12 horas com mais 16 minutos aqui, 12:16. Olha, gente, a SP Vias, concessionária da Motiva, está executando um dos maiores programas de pavimentação da sua história, com previsão de renovar aí 100% da malha rodoviária sobre a sua concessão. O projeto prevê R$1 bilhão em investimentos ao longo de 48 meses, abrangendo rodovias como Castelo Branco, Raposo Tavares, a João Melão, Francisco Alves Negrão, e as rodovias SP-127, ou seja, a SP-280, a SP-270, a SP-255, a SP-258 e a SP-127. Na região, os trabalhos incluem trecho da SP-250 entre Capão Bonito e Itararé, além de intervenções em Itapeva. Para esta semana, esta sexta-feira agora, estão previstas obras de pavimentação na SP-258, entre os quilômetros 300 e 302 e Itapeva, no sentido oeste. A concessionária alerta para possíveis alterações no cronograma.

0: informa e orienta os motoristas a redobrarem a atenção, respeitar a sinalização e reduzirem aí a velocidade nos trechos. Só lembrando, né, que talvez é um comentário meu, esse negócio de duplicação aqui pode esquecer. Agora já passaram essas eleições, os objetivos em votos aí já foram conquistados, né? A rodovia estadual, você acha que vai sair? Você tem fé de ver aí para os próximos anos? Não, vamos deixar para daqui 4 anos aí. Daqui 3 anos e meio nós temos mais assuntos aí de promessas para a duplicação da SP-258 até Capão Bonito. Pode escrever isso. Né? Vamos terminar esses acessos aqui de Tararé. O acesso lá no trevo de Buri e Necas e Pitibiribos o restante. Né? 40 anos de político, eu sei que é isso.
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2: Empresas responsáveis por sites e aplicativos de apostas, as bets, têm até hoje para informar aos bancos os saldos das contas dos apostadores. Segundo o ministro da Fazenda, Dario Durigan, o montante supera 1,3 bilhão de reais, valor que deverá ser devolvido a 26 milhões e meio de apostadores.
3: A grande maioria desses apostadores tem saldo muito pequeno, 1%, né, algo como 200 mil apostadores representam 80% do saldo que hoje está pendente de ser resgatado nas bets até então autorizadas. 3,4% dos apostadores representa 90%.
2: Dario Durigan reforça que a ofensiva contra as apostas ilegais representa uma mudança no fluxo de dinheiro das famílias.
3: A gente já tinha identificado entre 600 e 650 milhões por dia que saía da poupança popular e ia para as bets, dinheiro da economia real, que passa a ficar com as famílias. Esse é um ganho bastante importante.
2: Entre a sexta-feira, dia 9, e a próxima quarta-feira, 14 de outubro, os bancos deverão realizar a devolução dos valores aos apostadores. Se houver algum problema na restituição, o saldo vai ser encaminhado à Caixa Econômica Federal, que deverá providenciar o retorno do dinheiro aos apostadores. Além do encerramento das plataformas antes autorizadas a funcionar, o governo federal pediu o bloqueio de 13.241 sites ilegais de apostas desde 25 de setembro, quando as bets foram proibidas no país. Também foi pedida a retirada de milhares de páginas e perfis em redes sociais que atingiam mais de 17 milhões de usuários. Com informações da Agência Brasil da Rádio Nacional no Rio de Janeiro, Priscila Terezo.
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0: Aí, parece que o pessoal quer o jogo, né? Continue. Família parece que não está muito preocupada com esse jogo. É Bete, Antônia, Pedrina. Querem, parece que querem que continue. Enquanto isso, a família fica sem um pãozinho de cada dia na casa. O apostador joga tudo, ouvi isso. Vai fazer o quê? Agora são 12h21 aqui. Bom Sucesso de Tararé inicia curso de monitor de ecoturismo rural. Secretaria Municipal de Turismo Bom Sucesso, aqui no município de Bom Sucesso, Tararé, iniciou o curso de monitor de ecoturismo e turismo rural também, com o objetivo de capacitar moradores para atuar na recepção e condução de visitantes. A formação acontece na Casa do Artesão, das 19 até as 22 horas, com 74 horas de atividades, entre aulas teóricas, oficinas e saídas de campo. O conteúdo inclui geografia, geologia, história, técnicas de guiamento, turismo rural, gestão de riscos, primeiros socorros, empreendedorismo e formalização. Ao final, os participantes poderão integrar aí o cadastro municipal de monitores de turismo, ampliando a conexão com as agências, pousadas e propriedades rurais também. Acho legal esse negócio, né? Além das parcerias que são formadas. Aliás, Bom Sucesso Tararé tem um campo muito grande aí no turismo, né, gente? Turismo Bom Sucesso Tararé, cânions, não é? Rochas, bem legal aí. Então, tem que explorar mesmo.

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1: O Tribunal Superior Eleitoral marcou para amanhã às 10 horas o julgamento que vai decidir se o candidato ao governo do Rio de Janeiro, Antony Garotinho, do Republicanos, pode desistir de um recurso apresentado ao tribunal. O resultado do julgamento também pode definir se Douglas Ruas, do PL, será declarado eleito no primeiro turno para comandar o governo estadual. O Ministério Público Eleitoral enviou nesta terça-feira ao TSE parecer favorável ao pedido de Antony Garotinho para desistir do recurso contra a decisão que barrou sua candidatura. Antes da votação no último domingo, o ministro Floriano de Azevedo Marques, do TSE, demonstrou entendimento de que os votos de Garotinho não poderiam ser considerados válidos e deveriam constar como anulados sub judice no primeiro turno. Por decisão da Justiça Eleitoral, Garotinho está inelegível devido à condenação por ato doloso de improbidade administrativa em 2018. Com o julgamento de amanhã, uma nova totalização dos votos será determinada e o Tribunal Regional Eleitoral do Rio poderá proclamar Douglas Ruas eleito no primeiro turno, já que terá mais de 50% dos votos válidos, excluídos os brancos e nulos. Com informações da Agência Brasil, da Rádio Nacional no Rio de Janeiro, Cristiane Ribeiro.
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2: Tá aí a Cristiane trazendo para você a informação, 12 horas com mais 24 minutos. Né? O município de Buri recebeu uma nova ambulância do SAMU. Isto para reforçar a estrutura de atendimento às ocorrências de urgências e emergências também. O veículo foi destinado à cidade por meio de doação do Ministério da Saúde e passa a integrar a estrutura de serviço do município, oferecendo mais condições para equipes atenderem a população e realizarem o transporte de pacientes que necessitam aí de assistência emergencial. A chegada da ambulância representa um importante reforço para o serviço de saúde na cidade de Buri. Parabéns a todos aí. Quero mandar um abraço ao Eric Delanhol, da Oficina Zandel 3960, Rua São Pedro, meu amigo. É, grande Eric. E eu quero mandar um abraço ao Davi Mecânico também, grande Davizinho Mecânico, aqui próximo à Polícia Militar. Ao Leandro também, né, Leandro? Meu abraço aos dois, ambos os dois. Meu abraço ao Capacete e ao seu pessoal também, aqui na 31 de março. Na parte de trás aqui da Associação Atlética Itararé. Meu abraço a todos vocês. Tá? Abraço também ao Ricardo Urbanski. Ô, Ricardo, curtindo a gente. Ele, a Zuleide, a sua mãe. Muito obrigado. E aos nossos advogados queridos. O Reinaldo Silva. Ele e a Tercília, sua assessora lá do lar. Meu abraço a ambos, viu? Curtindo a gente. Ao Geraldo Outes, meu advogado querido. Ao Elton Meneghella, meu advogado. É, doutor Henrique Tortato, meu abraço, viu, que apresenta o AB, é, e também o Eliton, pessoal lá da Mac Festa, curtindo a gente, nosso muito obrigado, a galera curtindo a gente. Doutor Fábio Urbano, advogado, meu abraço, ele e a sua mãezinha, a dona Hélia, não é? Curtindo a gente. Rodrigo Urbanski, meu advogado, criminalista querido, meu abraço a todos vocês, viu? Estão ligados com a gente. Elaine Genaro, minha advogada, meu abraço a todos vocês aí que estão ligados conosco aqui no Região.
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0: suficientes para confirmar as acusações. O pedido de investigação foi feito pela Polícia Federal após uma notícia-crime apresentada pelo deputado federal Lindbergh Farias, do PT, e pela senadora Soraya Tronic, do PSB. Segundo os parlamentares, Gaspar teria engravidado uma adolescente de 13 anos em Alagoas e feito pagamentos e sucessivas mudanças de residência da suposta vítima e da criança. Na decisão, Gilmar Mendes afirma que não havia indícios suficientes para a abertura do inquérito pela PF. Nas redes sociais, Alfredo Gaspar comentou o caso. O deputado disse que, com o arquivamento da investigação, a justiça chegou. Acrescentou que foram meses enfrentando uma acusação vil e falsa. Gaspar afirmou ainda que vai tomar todas as providências criminais cabíveis contra os parlamentares que o acusaram. 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
2: Marisa Monte, querida, vem cá, meu anjo.

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1: O Tribunal Superior Eleitoral aprovou a minuta que estabelece como será a distribuição de propaganda para o segundo turno da eleição para presidente do Brasil. O horário eleitoral gratuito será exibido a partir da próxima sexta-feira, dia 9 de outubro, até o dia 23 de outubro, dois dias antes do pleito. As emissoras de rádio e televisão de todo o país terão de reservar 10 minutos diários, de segunda-feira a sábado, em cada bloco, para a transmissão da chamada propaganda em rede, que reúne um conjunto mais longo de conteúdos. Além disso, vão reservar 25 minutos todos os dias para

0: propaganda por inserções, com a veiculação de peças mais curtas dos candidatos. O tempo será dividido igualmente. No caso da propaganda em rede, serão 5 minutos para cada. No caso da propaganda por inserções, 12 minutos e 30 segundos cada um. A veiculação começa pela candidatura mais votada no primeiro turno, com alternância da ordem a cada programa em bloco ou inserção. Disputam a presidência do Brasil o candidato do PL, senador Flávio Bolsonaro, e o candidato da coligação Brasil Pronto para Mais, formada pelos partidos PDT e PSB, e pela Federação Brasil da Esperança, que envolve PT, PCdoB e PV, e pela Federação PSOL e Rede, todas as siglas representadas pelo atual presidente Luiz Inácio Lula da Silva. Agência Rádio Web, produção e reportagem, Breno Zonta.
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2: Muito bem, tá aí o Breno trazendo pra você a informação pra caramba. Mandar um abraço ao meu amigo Salvador Chilaver. Tá curtindo a gente, meu abraço aí, viu, campeão? Também um abraço ao Sidney lá da Embalatec, ligado conosco, a Valéria Aparecida Polo, a Ana Júlia Aguiar, a Tainês do bairro do Cerrado, todos vocês, viu? É, Adelina, curtindo a gente. Eita, Adelina querida. Amaral Sapateiro, ligado conosco. Doutor Valdir, lá no Centenário. Grande engenheiro. A todos vocês aí, viu? Carlinhos. O Carlinhos Negre, ele e a sua esposa lá na Vila São João. E meu abraço a todos lá da Santa Terezinha, nossos vizinhos lá. Pamela, ô Pamela! Meu abraço a todos vocês aí que estão curtindo o Região Destaque. Fico feliz aí com a audiência. A Prefeitura de Nova Campina mobilizou equipes para prestar assistência às famílias que tiveram as casas danificadas pelas fortes chuvas e eventos registrados no município. O prefeito Júnior da Saúde acompanhou os trabalhos e esteve junto às equipes durante o atendimento aos moradores. Entre as ações realizadas, foram entregues aí colchões e lonas para garantir maior proteção às famílias atingidas. Força-tarefa contou também com a participação da Defesa Civil, Fundo Social e Assistência Social, que segue aí monitorando as áreas afetadas e realizando atendimentos conforme as necessidades. Mandar um abraço ao meu amigo Lucas e Reinaldo, filho e pai, né? 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Quero ver o que mais? É, quero mandar um abraço a todos lá do Latino Auto Center, que fica logo ali também, pertinho, né? 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

0: 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Dudu, meu abraço! Ney, meu abraço! Fio! Todos vocês, queridinhos, viu? Taquarivaí recebe no próximo dia 10 de outubro, a partir das 7 da noite, o segundo festival de bandas e fanfarras, reunindo aí música, cultura e integração entre grupos da região. O evento contará com a participação da banda marcial municipal de Taquarivaí e de diversas corporações convidadas que prometem aí uma noite de apresentações especiais. A prefeitura convida a população a levar famílias e prestigiar o encontro, que busca, claro, valorizar a música e o talento dos integrantes das bandas e fanfarras também. Tá bom? Vai lá, Taquarivaí em festa. Olha, gente, a BemTV Negócios Sociais está com as inscrições abertas para o programa Feito de Brasil, voltado aí à formação gratuita em gestão para artesãos, grupos, coletivos, associações e cooperativas de artesanato no Sudoeste Paulista. Ela abre inscrição, então, para o programa gratuito de gestão para artesãos no Sudoeste Paulista. Serão selecionadas 10 iniciativas que comercializarão seus produtos e buscam fortalecer a gestão de negócios. A formação começa com um encontro presencial em Capão Bonito, aqui na nossa região. Então, no dia 29 de outubro, e segue até o dia 27 de julho de 2027, com conteúdos aí sobre gestão, finanças, comunicação, área comercial e desenvolvimento de projetos. Ao final, serão aí distribuídos R$30 mil em premiações. As inscrições podem ser feitas até o dia 11 de outubro. Dia 11 de outubro? Exatamente. As inscrições podem ser feitas até o dia 11 de outubro e o resultado da seleção será divulgado no dia 19.
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2: As federações formadas por PSOL e Rede Sustentabilidade, de um lado, e por PRD e Solidariedade, do outro, além dos partidos PDT, Avante e Missão, todos eles não cumpriram os critérios da chamada cláusula de barreira nas eleições de 2026. O mau desempenho representa perda de recursos para a competição política nos próximos anos, como explica Marco Antônio Teixeira, cientista político e professor da Fundação Getúlio Vargas, em São Paulo.
3: Vai ser diminuído o fundo partidário, vai ser diminuindo o fundo de financiamento eleitoral nas próximas eleições e o acesso a canais de rádio e TV ficam extremamente restritos, né? Quando eles se reúnem em federação, já seria uma alternativa para tentar, via esse consorciamento, né, alcançar a cláusula. O problema é que o desempenho deles, mesmo somado, não propiciou com que isoladamente essas agendas ficassem dentro da cláusula.
2: A situação da federação PSOL e Rede particularmente chama a atenção. A união dos partidos superou com relativa margem a primeira barreira, de ter no mínimo 2,5% dos votos válidos, sendo que obteve 4,89%. No entanto, a federação não cumpriu a segunda barreira, de ter em no mínimo 9 unidades da federação, 1,5% dos votos válidos. Tiveram em 8 e no Espírito Santo ficou a 185 votos da taxa. Apenas uma retotalização dos votos ou uma candidatura impugnada poderia mudar a proporção de votos válidos o suficiente para garantir esse quociente mínimo à federação.
3: Isso, obviamente, que traz uma incerteza enorme, uma insegurança enorme para os próximos 20 dias, já que os candidatos mesmo, com esse ponto de interrogação, terão que ficar prestando atenção se sairá alguma decisão do TSE nesse período. Isso não é bom.
2: Para sobreviver politicamente, as siglas que não cumpriram os critérios terão de se reorganizar. O professor lembra do caso do Partido Novo, que em 2022 não alcançou a cláusula de barreira. No pleito desse ano, cumpriu à risca, com 2,56% dos votos válidos, precisava de 2,5%, e exatamente 9 unidades da federação com pelo menos 1,5% dos votos válidos. Agência Rádio Web, produção e reportagem, Breno Zonta.
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0: Aí o Breno trazendo a informação para você, faltando 10 agora para as 13 horas. A Polícia Civil investiga um homem de 32 anos suspeito de dar bebida alcoólica a um urubu. Isso na cidade de Avaré. Aconteceu anteontem. Segundo o boletim de ocorrência, uma testemunha relatou aos policiais que o homem pegou um urubu enquanto o animal se alimentava e despejou a bebida no bico dele. Logo após, que maldade. Os policiais localizaram o homem em uma praça próxima à avenida. Ainda segundo a ave, segurando a ave, o suspeito e o animal foram encaminhados à delegacia. Travados, eu acho. Que coisa. No local, uma médica veterinária avaliou o estado de saúde do urubu. Conforme o registro médico, a ave ficou sob os cuidados do profissional para receber o tratamento necessário até estar apta a ser devolvida ao estado natural. Conforme o boletim de ocorrência, o investigado foi encontrado em aparente estado de embriaguez. Os dois, né? Se ele deu bebida para o urubu também. E sem condições de prestar declarações. Segundo o registro, ele apresentava falas desconexas, dificuldades para ficar em pé e forte odor de bebida alcoólica. A polícia também apreendeu uma garrafa com um líquido semelhante a que teria sido oferecido ao animal. O caso foi investigado então pela delegacia de Avaré com o crime contra o meio ambiente por suposto ato de abuso ao animal. Que coisa, não? Cara, lelé da cabeça. Como é que pode dar bebida alcoólica para um animalzinho? Não é verdade? Três pessoas ficaram feridas após uma colisão entre uma carreta bitrem e um carro em uma estrada que liga Avaré e Tapetininga na tarde da última segunda-feira. Segundo o Corpo de Bombeiros de Avaré, a carreta, que estava carregada com toras de eucalipto, tombou sobre o automóvel. As duas pessoas que estavam no carro foram socorridas conscientes e levadas ao pronto-socorro de Itatinga. O motorista da carreta também teve ferimentos leves e foi encaminhado ao pronto-socorro de Avaré. O trecho ficou interditado durante o atendimento da ocorrência. Equipes da Polícia e da Defesa Civil de Avaré foram acionadas para o

0: O trecho ficou interditado durante o atendimento da ocorrência. Equipes da Polícia e da Defesa Civil de Avaré foram acionadas para auxiliar na retirada da carga e ficou aí, ficou espalhada pela pista, né? 12h52 aqui, gente.
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2: Se engana quem pensa que ter nascido na era da internet é garantia de proteção contra os golpistas do mundo virtual. Um estudo recente da empresa de inteligência de dados TransUnion revela que a geração Z é a mais propensa a perder dinheiro com fraudes e golpes na internet. No Brasil, um em cada três jovens dessa faixa etária relata ter sofrido no último ano prejuízos financeiros em compras online, mensagens de texto, Pix e até nas redes sociais. Segundo o executivo de prevenção à fraude da TransUnion, Wallace Massola, a facilidade para mexer no celular e a rotina de compras rápidas pela internet acaba criando uma falsa sensação de segurança.
3: Eu gosto de dizer que familiaridade com tecnologia não gera imunidade. Saber usar a tecnologia não significa que você vai saber identificar uma tentativa de manipulação.
2: Para combater esse avanço e evitar prejuízos no bolso das famílias e dos próprios jovens, especialistas apontam que é fundamental aliar ferramentas de segurança a conscientização.
3: Então hoje é muito sobre você buscar formas de autenticação, né, que são proporcionais ao nível de risco.
2: Entre as armadilhas mais comuns estão os e-mails falsos, links suspeitos enviados por aplicativos de mensagem e perfis clonados em redes sociais. A recomendação do Executivo de Prevenção a Fraudes para evitar cair em golpes é desconfiar de ofertas com preços muito abaixo do mercado e nunca fornecer senhas ou dados bancários em páginas não verificadas.
3: O criminoso sempre vai tentar fazer com que você tenha um senso de urgência muito grande, né? É aquela oportunidade que você vai perder se você desligar a ligação. Na dúvida, sempre, né, respire, pense, fale que você vai pensar sobre a proposta, entre em contato com os canais oficiais das suas instituições financeiras. Sempre que parecer muito urgente, tem que gerar lá um alerta na pessoa para dizer, ó, porque algo tão bom está sendo oferecido para mim e tem que ser agora.
2: Da Rádio Educador FM, diretamente de Salvador, Josi Braga, para a Rádio Nacional.
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0: Aí, a Josi, o golpe tá aí, cai quem quer, né? Apesar que o negócio de golpe aí tá tão comum que ninguém mais liga, né? Porque... tá louco, os caras deitam e rolam nem crime, as pessoas veem mais nisso. Um homem foi preso em flagrante na segunda-feira, suspeito de tentar furtar resina de árvore de uma estação experimental em Itapeva. Segundo a Polícia Militar Ambiental, equipes da Fundação Florestal faziam uma fiscalização na unidade quando encontraram a árvore sendo estriadas para extração irregular de resina. Durante as vistorias, os agentes flagraram o homem usando uma ferramenta conhecida como cambal para fazer os cortes nas árvores. Ele confessou que não tinha autorização para realizar a atividade e disse que já havia instalado sacos para a coleta de resinas em algumas outras árvores. Eita, bom folgado. Com a suspeita, os policiais também encontraram, com o suspeito, né, uma porção de uma substância com característica de maconha. O homem foi levado ao plantão policial de Itapeva. Agora vamos para a notícia de Cengés, dá tempo de trazer uma aqui ainda. Cengés foi o município da região onde Sandro Alex, do PSD, alcançou sua maior votação proporcional na disputa para o governo do Paraná. O candidato recebeu 6.284 votos, equivalente a 64,52% dos votos válidos. Resultado aí muito acima dos 25,37% obtido por ele no estado de São Paulo, no estado do Paraná. Em Cengés, Sérgio Moro, do PL, que venceu as eleições com 50,10%, ficou em segundo lugar com 2.531 votos. Um jovem de Buri, no interior de São Paulo, ganhou destaque nas redes sociais após devolver R$ 1.266 recebidos por engano num Pix. O dinheiro havia sido enviado por um comerciante de Riversul que digitou a chave corretamente e tentou pagar uma compra para um atacadista. Ao perceber a transferência, o jovem

0: chegou a desconfiar que poderia ser uma tentativa de golpe, mas decidiu resolver integralmente, devolver, né, o valor ao comerciante, que agradeceu aí a honestidade. Que legal, muito difícil de acontecer isso. Faltam 3 agora para as 12, para as 13. 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
2: E a Mega Sena voltou a acumular. Nenhum apostador acertou as 6 dezenas do concurso 3.067, realizado nesta terça-feira. Agora, o prêmio está estimado em 100 milhões de reais para o próximo sorteio. Os números sorteados foram 1, 4, 17, 33, 41 e 52. Mas nem tudo está perdido. 85 felizardos acertaram 5 dezenas e vão receber cerca de R$ 33 mil reais cada. Mais de 7.200 apostas acertaram a quadra e vão embolsar pouco mais de R$ 640 reais cada. O próximo sorteio da Mega será realizado na próxima quinta-feira, dia 8. As apostas podem ser feitas até às 8 horas da noite do dia do concurso, no horário de Brasília, em qualquer lotérica do país ou pela internet, no site ou no aplicativo da Caixa. A fezinha simples, com 6 dezenas, custa R$ 6. Com informações da Agência Brasil, da Rádio Agência Nacional em Brasília, Rafael Guimarães.
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0: Aí o Rafael Guimarães. Agora falta apenas 1 minuto para as 3 horas. Eu quero agradecer a você, viu? Que está curtindo o programa, que do dia a dia faz com que esse programa de fato seja o mais ouvido. Programa humilde, sério, completo para você, com muitas informações, sem vaidade. É um programa que leva a sério o jornalismo aqui na 94FM. O Região Destaque, tradicionalíssimo na grade de programação há muitos e muitos anos. É por essa razão que tem credibilidade e as pessoas aí sempre estão participando e ouvindo mesmo no seu horário de almoço. A sequência da programação terá a palavra de Deus com o pessoal da igreja, os pastores sobre a coordenação do pastor James Garcia, da igreja do Evangelho Quadrangular, né? Depois, às 13h30, vai ter a palavra de Deus aí também, hoje com o pastor Eliel. Não, hoje ainda com o pastor Eli, na quinta-feira com o pastor Eliel, né? Então, para que vocês possam estar aí ligadinhos. Então, na sequência, nós vamos ter o pastor James e depois o pastor Eliel, da Igreja da Comunidade da Paz, tá bom? A Selma, deu tempo ainda de mandar um abraço para você, que mandou um áudio para a gente aqui, tá? Boa tarde para você, que Deus abençoe. Gente, fique então com a palavra de Deus, James, pastor James, e depois na sequência o pastor James da Quadrangular, e depois na sequência o pastor da Igreja da Comunidade da Paz, pastor Eliel, tá bom? Amanhã nós estaremos de volta em nome de Jesus com mais uma programação. Adiós, me voe. Tchau, gente. Fique com Deus.

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1: 13 horas e 1 minuto.
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0: Glórias a Deus! Boa tarde, amigos e ouvintes da programação O Toque de Cristo. Que a paz seja convosco. Com muita alegria, gratidão ao nosso Deus, adentramos até o seu lar, no seu ambiente de trabalho, aí na sua empresa, na indústria, na fábrica, no trajeto do trabalho, na viagem também. Sei que tem muitos que estão viajando e sintonizados na 94. E nós louvamos a Deus por isso. Primeiramente pelo privilégio da vida, aonde nosso Deus concedeu a nós mais um dia para nós declararmos que Ele é bom, que a fidelidade dEle se estende geração em geração. Aleluia! E eu quero convidar você a participar conosco da programação O Toque de Cristo, mandando o seu WhatsApp aqui para a rádio 94, a sua saudação, o seu pedido de oração, o seu abraço para o seu familiar também. Glórias a Deus! E eu não posso esquecer de mencionar o irmão Arildo, a irmã Sueli, a Cecília. Deus abençoe a cada um de vocês. Missionária Marlene, irmão Dercy, um grande abraço a toda a família Nascimento. A família Martins também, a irmã Lurdinha, a querida Lurdinha. A Renata também do Fabinho. A minha amiga Simone, que está no trabalho ouvindo a programação. Deus te abençoe grandemente, querida. Também a Cristina, que está no horário de almoço, mas ouvindo a programação. Deus abençoe sua vida, sua casa, sua família, seu trabalho, todos os seus familiares. Também a irmã Selma Monteiro, com o irmão Zezinho, que são ouvintes fiel da programação. Um grande abraço. A minha tia Isalina, a prima Isaqueu. Deus abençoe a cada um de vocês, o meu pai, a minha mãe, que também estão na escuta, minha amiga Paloma, lá no trabalho, um grande abraço para ela, para Bel, sua colega de trabalho também. Deus abençoe, um grande abraço. Nossos queridos irmãos também, lá na Ótica São Pedro, Marcela, um grande abraço para você, a Samanta e a todos os demais colaboradores. Aleluias! E nós vamos agora ouvir um louvor para nossa edificação espiritual, para preparar o ambiente. E já já nós voltamos com mais saudação também, com recadinhos e também com o momento da palavra do nosso Deus.
1: 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O Senhor não fala. O Senhor não mente. O Senhor não muda. Aleluia!

0: voltamos com a programação O Toque de Cristo e também com mais participação. Boa tarde, Fernando. Paz, Deus abençoe. Fernando também sempre está na escuta, pedindo sempre as nossas orações. Sidney, boa tarde. Deus abençoe grandemente a sua vida. Ele também é outro participante assíduo e ele está lá no trabalho, lá na Embalatec. Deus abençoe sua vida e o seu ambiente de trabalho. Boa tarde, Lola. Paz seja convosco. Deus te abençoe. E agora, irmãos, nós vamos para o momento da palavra do nosso Deus. O momento onde o Senhor vem falar conosco por intermédio da sua palavra.
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0: E hoje nós iremos meditar no texto que se encontra lá em 2 Reis, capítulo 4. Nós vamos ler a partir do verso 8. Se você puder, você acompanha comigo. 2 Reis, capítulo 4. Verso 8 a seguir, nós iremos meditar sobre a mulher de Sunem, a mulher sunamita. E se você vai fazer o ato profético, você quer participar do ato profético conosco, do copo com água, enquanto você vai ouvindo a palavra, já corre, já deixa o seu copo com água do seu ladinho, já deixa também aí a sua garrafinha, porque por intermédio da nossa fé, o Senhor opera grandes milagres. E diz assim a palavra do nosso Deus. Certo dia, Eliseu foi à cidade de Sunem. Uma mulher rica que morava na cidade o convidou para fazer uma refeição em sua casa. Depois disso, sempre que ele passava por lá, parava na casa dela para comer. E a mulher disse ao seu marido, sem dúvida, esse homem que sempre passa por aqui é um santo homem de Deus. Vamos construir um quartinho para ele no terraço e mobiliá-lo com uma cama, uma mesa, uma cadeira e uma lâmpada. Assim, quando ele passar por aqui,

Car. Esse texto, irmãos, ele ilustra muito a história de uma mulher rica, a mulher sunamita. Ela era lá da cidade de Sunem. E o texto vai dizer que o profeta Eliseu e seu servo Geazi, sempre quando eles passavam pela cidade, aquela mulher observava ele. Algumas traduções bíblicas vão dizer que Sunamita constrangeu o profeta de tal maneira que o profeta foi comer na casa dela. Ela olhava para ele e via uma pessoa, porque ela diz, eu tenho observado que ele é um santo homem de Deus. Então, pelo testemunho, ela queria o homem de Deus próximo a ela. E então ele entra em sua casa, ela serve a refeição para ele e após ele sair, ela conversa com seu esposo. Eu tenho observado que o profeta é um homem de Deus. Vamos construir para ele aqui no terraço da nossa casa um quartinho para ele, para que quando ele estiver na nossa cidade ou passar por aqui, ele tenha um lugar para repousar. Aquela mulher, então, ela tem a intenção de oferecer abrigo ao profeta, refeições a ele também, demonstrando um desejo enorme de servir ao homem de Deus na missão que ele fazia em o nome do Deus, do nosso Deus. Glórias a Deus. E determinado dia, o profeta Eliseu então está com Geazi, hospedado na casa da sunamita, e o profeta começa fazendo a reflexão: como podemos retribuir a essa mulher toda a gentileza, toda a hospitalidade que ela tem tido conosco, o cuidado que ela tem tido para conosco? Vai e pergunte para ela se tem alguma questão que eu possa ir interceder por ela ao rei, para o rei fazer algo por ela. Então Geazi vai e pergunta a sunamita, mas ela diz que não. Ela diz que não, que ela, porque nós olhando pela estrutura dela financeiramente falando, ela era uma mulher rica. Então ela não precisava de nada relacionado que viesse a ver com dinheiro, algumas situações. Mas então Geazi faz uma seguinte observação e fala para o profeta Eliseu: eu tenho observado que sunamita não tem filho. Então ele observa o que ela teria falta e ele observa que ela não tem um filho. E eu imagino que mediante ao texto, eles já eram mais avançados de idade. E também a cultura daquela época era que mesmo sunamita sendo uma mulher de posses, tendo recursos financeiros, se seu esposo viesse a falecer, ela ficaria sem nada. Todas as posses, tudo aquilo que o marido tinha trabalhado, que ele tinha adquirido com propriedades daquela época, se ele viesse a faltar, ia todo para o governante daquela época. Ela provavelmente iria precisar viver da misericórdia das pessoas. Mas se ela tivesse um filho, aí seria diferente. O filho iria herdar tudo aquilo que o pai havia labutado, havia construído. E então o profeta pede para Geazi, chama a sunamita novamente. E o texto vai dizer que quando ela entra, ela estava indo à porta do quarto, Eliseu lhe disse: ano que vem, por esta época, você estará com um filho em seus braços. Mas a resposta de sunamita não é algo que nós iríamos compreender humanamente falando, porque ela responde dessa maneira: não, meu senhor, exclamou ela, por favor, homem de Deus, não me dê falsas esperanças. Tem uma outra tradução bíblica que ela vai dizer: não mintas para tua serva. E quando nós paramos para nós analisarmos, nós fazemos a seguinte reflexão: sunamita creu no que o profeta falou? Sim ou não? Não. Ela não acreditou no que o profeta falou para ela, mas não é porque ela não tinha fé. Ela tinha fé, ela acreditava que ele era homem de Deus. Ela disse: não, homem de Deus, não me dê falsas esperanças. Não é porque faltou fé na vida do sunamita, foi porque já deram muitas falsas esperanças para aquela mulher. Então ela se frustrou no meio da caminhada, provavelmente alguém já tinha falado para ela que ela iria algo acontecer e ela criou expectativa e não aconteceu. Então essa mulher, irmãos, nós vemos que ela já foi frustrada. E por que não dizer frustrada assim como Sara? E nós sabemos que a frustração faz nós não querer tocar mais em determinado assunto. O trauma faz a gente duvidar das promessas e também dos milagres que Deus pode fazer na nossa vida. Nós vemos que o menino era um cumprimento de promessa na vida de sunamita. E o texto vai dizer que também,
que no tempo certo, Sunamita ficou grávida. No ano seguinte, naquela mesma época,

teve um filho, como Eliseu disse. Você pode acompanhar o texto lá no verso 17. Então, a promessa de Deus se cumpriu na vida daquela mulher, ela acreditando no que o profeta tinha falado ou não acreditando. Porque o nosso Deus é fiel para fazer infinitamente mais do que nós pensamos e nós pedimos. Mas algo aconteceu a mais com essa mulher. E é isso que eu quero trazer para a mensagem de hoje, uma reflexão para nós sobre o posicionamento da mulher sunamita. O texto também a seguir vai dizer que certo dia, o menino já crescido, ele estava no campo com seu pai juntamente com os ceifeiros. E em determinado horário do dia, o menino começa a gritar: "Ai, minha cabeça!" O menino adoece. E o pai então pede para um dos servos para levar o menino até a sua mãe, porque em certas situações é só a mãe o remédio, né, Maza? É a mãe a solução em situações relacionadas aos filhos. E então o servo obedece e leva. Mas o texto também vai dizer que por volta do meio-dia, o menino morre nos braços da sua mãe. Então, a mulher que ela era uma mulher frustrada por conta de falsas promessas que deram para ela. Então, ela recebe ali a promessa, mas ela vê também o cumprimento da promessa dela morrer em seus próprios braços. E o que essa mulher faz, irmãos, chama muito a nossa atenção. E essa mulher, eu costumo dizer que ela é fora de série, porque eu acho que nenhum de nós teríamos o posicionamento dessa mulher. O texto vai dizer que essa mulher, ela não chora, ela não sai gritando para a vizinhança. Não, ela não faz isso. O texto vai dizer que ela pega o menino em seus braços, ela entra no quarto que ela havia construído para o profeta, coloca o menino sobre a cama do profeta, fecha a porta e manda um dos servos ir avisar o seu esposo que ela ia de encontro com o profeta. E o esposo dela ainda questiona, e ela nem conta para o profeta, nem para o esposo dela o que tinha acontecido. Ela só manda um aviso: avisa meu esposo que eu vou de encontro com o profeta, eu preciso falar com ele. Ou seja, ela não quis chorar para os vizinhos, para os familiares, ela não quis chorar para os servos, para o seu esposo, não. Ela falou: não, eu vou de encontro com aquele que pode resolver o meu problema. Foi ele que prometeu, foi Deus que prometeu, então ele que vai solucionar o meu problema. E aquela mulher, então, ela apenas diz para o seu servo: vá e traga um jumento, arruma ele para mim e vamos seguir viagem. E você não pare, você não se distraia pelo caminho, você só pare se eu mandar. Aquela mulher, irmãos, ela tinha algo no seu coração e ela não ia se distrair por nada que acontecesse no trajeto. E outra coisa que também me chama a atenção nesse texto é que, como ela era uma mulher de posse, certamente ela teria um animal mais rápido para andar. Um animal que talvez viesse trazer mais conforto para ela, porque o lugar aonde o profeta estava, segundo o texto, ele estava no Monte Carmelo, então não era um lugar acessível. E detalhe, essa mulher também sabia onde encontrar o profeta de Deus, para ela ir de encontro com o profeta de Deus. Mas ela, ao invés de escolher um cavalo melhor, ela escolhe o quê? Manda selar um jumento, que é um cavalo forte, porque ela sabia que no meio do caminho, se ela escolhesse um meio para chegar até onde ela precisava ir de encontro com a sua necessidade, com a solução do seu problema, talvez o animal fosse cansar, ela lá não fosse chegar, mas não. Até nisso, essa mulher teve uma sabedoria muito grande de Deus, porque ela precisava chegar até o destino dela, e essa mulher vai. E o texto vai dizer que de longe o profeta conhece e diz: lá vem sunamita. E ele vai de encontro, Geazi vai de encontro com ela, mas ela não quer conversar com Geazi. Ela quer conversar com o santo homem de Deus, aquele que fez a promessa e que a promessa se cumpriu. E então, de longe, ele diz que ela estava muito amargurada. E então o profeta fala para Geazi: vai de encontro com ela e pergunta se vai tudo bem com ela. Vai tudo bem na sua casa? Vai tudo bem com seu esposo? E a resposta da mulher é o que mais nos chama a atenção. Ela deixou um filho morto em casa, mas quando o profeta perguntou para ela se estava tudo bem, ela respondeu: vai tudo bem. Ela não chegou não questionando, ela não chegou chorando, murmurando pela situação, não. Com o filho morto na casa, ela disse: vai tudo bem. E nós precisamos, amados, ter um cuidado muito grande em relação à murmuração.
porque nós, na nossa humanidade,

de muitas vezes nós murmuramos por muito menos que isso. Só quem já perdeu um filho sabe o que é a dor da perda ou perder um ente querido. Mas às vezes nós reclamamos de situações tão pequenininhas que se nós olharmos à nossa direita, à nossa esquerda, nós vamos ver problemas muito maiores do que os nossos. E também quando nós vamos lembramos do povo lá no Egito, aonde eles murmuraram, nós sabemos que atrasou o cumprimento da promessa na vida daquele povo. Então, toda vez que você tiver vontade de questionar, de murmurar, reclamar da situação, que você possa lembrar, eu não posso murmurar ou questionar a vontade de Deus, porque isso vai atrasar a minha bênção. O povo que saiu do Egito, os israelitas, era para eles percorrer o deserto por 40 dias apenas. Era o projeto da viagem. Mas o texto bíblico, lá em Êxodo, se você for acompanhar, o texto vai dizer que eles caminharam 40 anos. Olha o que é o atraso de poder desfrutar das promessas de Deus. Então, na hora da gente ter vontade de reclamar, de murmurar, de questionar as situações da nossa vida, vamos lembrar que o Senhor está no controle de todas as coisas. Ele sabe de tudo, Ele conhece todas as coisas. E voltando para o texto, para eu concluir, porque eu quero orar juntamente com você, o texto vai dizer que então ela chega e ela pergunta ao profeta: porventura eu lhe pedi um filho? Aí ele vai entender o que tinha acontecido. E então o profeta Eliseu manda Geazi ir até a casa da Sunamita, ir de encontro com o menino. Mas ela diz: não, eu não saio daqui sem você. Essa mulher, ela tinha um posicionamento que nós deveremos trazer para cada um de nós como a prioridade da nossa vida. Nós não abrir mão daquilo que nós precisamos, daquilo que nós queremos, independente da situação. Ela poderia ter aceitado que o profeta tinha falado, provavelmente o milagre iria acontecer, porque o profeta estava ordenando que o servo dele fosse em nome dele. Mas ela tinha certeza, não. Foi através das suas palavras que eu recebi a promessa. Então o milagre eu também vou receber das suas mãos. Nós precisamos ter certeza, irmãos, a quem nós estamos pedindo, a quem nós estamos clamando, e nós não abrir mão daquilo que nós queremos. E o texto vai dizer que então Sunamita, o profeta Eliseu e Geazi vão até a casa da Sunamita, e o profeta entra no quarto daquela casa, fecha a porta, e o texto vai dizer que ele se debruçou sobre o menino, e o menino então voltou à vida. Aquele menino ressuscitou. E que nós possamos guardar essa palavra no nosso coração, crendo que o nosso Deus é um Deus de obras completa. Muitas vezes nós podemos já estar vivendo o cumprimento de promessa, mas no meio do caminho surge algo para testar a nossa fé, para ver até onde vai a nossa confiança no nosso Deus. E se nós não vigiarmos, irmãos, a promessa está um passo à nossa frente, nós podemos retroceder e abrir mão da nossa promessa. E pior ainda, se nós não vigiarmos, nós podemos desistir de receber o milagre, de viver as promessas de Deus e culpar Deus, porque Deus deu. E às vezes nós podemos entender que Deus não está no meio da situação, mas o nosso Deus está. Então vamos aprender mais uma vez com essa mulher, com a Sunamita. Independente da situação, vamos recorrer àquele que resolve os nossos problemas. E no final do texto, se você for acompanhar, depois que Sunamita, ela recebe ali um milagre, que ela tem os seus filhos com vida novamente em seus braços, aí ela sai. Aí ela sai e ela conta para toda a vizinhança o que o Senhor tinha feito. Se ela tivesse de início indo contar para os vizinhos, ia sobrar pessoas talvez para chorar com ela uma semana, duas semanas ali, pelo luto do filho. Mas depois eles iriam embora e ela ia ficar sozinha com a dor. Mas Sunamita, ela decidiu o contrário. Eu não quero ninguém para chorar comigo. Eu quero pessoas para festejar comigo a minha vitória. Aí sim se tornou público o que o Senhor fez na vida daquela mulher. E é isso que o Senhor quer fazer na sua vida, na sua casa. Se tornar tudo. Diante da situação que você está passando, que parece que não tem jeito, a solução, o Senhor quer que você tenha cânticos de louvor e adoração a Ele. Então vamos falar com o nosso Deus?

0: Neste momento, vamos falar com Deus. Prepare seu copo com água para ser abençoado. 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
1: Senhor, meu Deus e meu Pai, nós entramos diante da Tua presença para pedir, ó Pai, a Tua força, Pai. E eu peço a Ti que o Senhor vá de encontro, Senhor, com aquele que estiver entristecido, que a alegria do Teu Espírito Santo venha animar esse coração. Que aquele que estiver cansado, que o Senhor venha trazer alívio a essa pessoa. Que os que estiverem enfermos, Senhor, possa ser curado na autoridade do Teu nome, Pai. Ah, Senhor, e pedimos a Ti que o Senhor nos dê, ó Pai querido e santo, a resiliência, a persistência, Pai, como diz Sunamita. Que ela sabia o que ela queria e ela não abriu mão do Seu milagre. E que nós tenhamos também um coração disposto a Te servir. A servir a Ti, Pai, e tudo aquilo que envolve o Teu reino, Pai. E peço a Ti, vá de encontro com cada irmão, cada irmã que está fazendo o ato profético do copo com água. Que após tomar dessa água, eles possam ser renovados, reavivados, fortalecidos, curados, transformados pelo poder que há na Tua palavra. Fica com cada um de nós, é o meu pedido e o meu agradecimento a Ti, em o Teu nome. Amém.
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1: E ficamos por aqui com a programação de hoje. Que Deus abençoe grandemente a sua vida e que viva Cristo em nossos corações. E um grande abraço para Dona Augusta, que está lá na Chácara Manuel, ouvindo a palavra do nosso Deus.

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1: 13:30.
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0: Pai nosso que estás nos céus, santificado seja o vosso nome. Venha a nós o vosso reino e seja feita a vossa vontade, assim na terra como nos céus. O pão nosso de cada dia nos dai hoje. Perdoai as nossas ofensas, assim como nós perdoamos a quem nos tem ofendido. E não nos deixes cair em tentação, mas livrai-nos do mal, porque teu é o reino, o poder e a glória para sempre. Amém.
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0: Boa tarde, meus irmãos, amigos, ouvintes da mais poderosa frente de orações do Rádio Brasileiro, aqui Palavra Amiga. Boa tarde, graças a Deus estamos aqui após o programa Toque de Cristo. Aqui estamos com Palavra Amiga, pelas ondas amigas da 94.3 de Itararé, São Paulo. Graças a Deus que nos dá vitória por Jesus Cristo, nosso Senhor. O nosso boa tarde a todos. Boa tarde ao meu querido sonoplasta aqui, o Marcos Maza. Maza, boa tarde.
2: Boa tarde.

0: Boa tarde ao meu querido sonoplasta aqui, o Marcos Maza. Maza, boa tarde.
1: Boa tarde.
0: Eita. E a todos aqueles que juntam-se a nós neste momento para a grande frente poderosa de orações do Rádio Brasileiro, Palavra Amiga, aqui há mais de 26 anos, falando do grande amor de Deus aos corações. Igreja do Evangelho Vivo, Comunidade da Paz, escora esta nossa apresentação do programa Palavra Amiga. Aos meus irmãos queridos que vai até o templo e ali leva sua oferta missionária para o programa, irmã Maria Custódia, Deus abençoe a senhora. Irmão Alex Justino, irmã missionária Rosana, Deus abençoe vocês, que vocês possam vender bastante pãezinhos ali na 1º de maio, onde está sempre estacionado, né, irmão Alex? Aos meus irmãos, amigos, parceiros, colaboradores do programa, a todos, Deus abençoe. O Marcos Maza traz para nós.
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3: É o seu programa de todas as tardes, da 1h30 às 14 horas, Palavra Amiga, Igreja do Evangelho Vivo, Comunidade da Paz, uma família para você e para toda a sua família. E hoje é quarta-feira. Quarta-feira, como acontece todas as quartas-feiras, daqui a pouquinho, às 15 horas, aqui na rua 28 de agosto, 821, vamos ter a grande tradicional Tarde da Benção. Eita, Tarde da Benção, daqui a pouquinho, logo mais às 15 horas, no Templo da Igreja do Evangelho Vivo, Comunidade da Paz. E lá na Vila São João, hoje à noite, tem culto com o pastor Eliel e os servos de Deus ali, adorando a Deus, e nossa igreja na Vila São João, na Heitor Pedroso, esquina com a Duque de Caxias. E na rua Frei Caneca 289, a pastora Vilma vai estar lá na Frei Caneca, hoje ministrando o estudo da Palavra de Deus para os nossos irmãos, que são pessoas interessadas no conhecimento da Palavra.

Fé. O que é a fé? Todo mundo diz que tem fé. Todo mundo diz, eu tenho fé, eu tenho fé, eu tenho fé, eu tenho fé. Mas é coisa séria. Mostra-me as tuas obras, que eu te mostrarei a minha fé. Fé sem obras é morta, ou Marcos Maza. Eu tenho fé, mas eu tenho que ter as obras que são adquiridas pela minha fé. Eu tenho fé, mas pela minha fé eu tenho que demonstrar que eu estou vencendo, que eu estou superando, ou pelo menos que eu estou insistindo. É fé também. E a fé, o que é a fé mesmo? Hebreus 11:1 responde: a fé é a certeza das coisas que você espera, e é o firme fundamento daquilo que você não vê. Fé. Eu pego aqui, estou dizendo, isso aqui é uma caixa de som que estou pegando, que estou vendo com os olhos. E a fé é aquilo que você não vê e você crê. Entende? E o próprio Deus disse certa vez: o meu justo viverá da fé. Minha amiga, meu amigo, você tem fé em Deus? Então pare de viver reclamando da vida. Você diz que tem fé em Deus? Você tem fé em Deus? Por que você amanhece lamentando, passa o dia lamentando, se deita lamentando? A fé é a certeza. Precisamos aplicar a nossa confiança em Deus. Precisamos ter fé em Deus. Não é fé em qualquer coisa, também não. É, às vezes a pessoa diz, não, a gente tem que ter fé em alguma coisa. Não, não, não, não. Fé somente em Deus. Entendeu? E neste texto a gente pode encontrar realmente que a fé, no silêncio, ela nos ensina, a gente aprende pela fé a escutar a voz que nos guia, que nos conduz, que nos leva e que realmente pode nos fazer prosperar diante daquele que queira nos fazer parar, entendeu? É, exatamente. E fé, Marcos Maza, fé não é sorte. É, fé não é sorte. Fé é fé. É propósito que Deus tem em mim, em você, em nós, quando Ele aponta o caminho que não tem fim. O caminho não tem fim, mas eu vou chegar ao fim do caminho. O caminho não tem fim, mas eu vou chegar ao fim do caminho. Onde está aquilo que pela fé eu persegui? Onde está aquilo que pela fé eu acreditei que iria alcançar? Meus queridos irmãos, há um hino um tanto conhecido, que nos fala: meu caminho é leve, porque Deus me escolheu. Minha fé é gigante, meu espírito é meu. E enquanto eles, os adversários, falam, eu sigo de pé. Quem anda comigo é o próprio Deus. Então, se você tem fé mesmo, tenha certeza que é Deus que anda com você. Que a presença de Deus em nossa vida, ela fortalece a nossa fé. Fortalece a nossa fé. E este é o tempo, minha gente, que a gente precisa realmente ter fé em Deus. A fé nos assegura a vitória, por mais longe que ela aparenta estar. A fé nos traz a certeza de que alcançaremos aquilo que desejamos e perseguimos e perseveramos através de nossa fé. E a Bíblia nos fala de homens de fé, nos fala de Sadraque, Mesaque e Abednego, que pela fé venceram a fornalha do fogo ardente. A Bíblia nos fala de Daniel, que pela fé aceitou ser jogado dentro da cova dos leões e de lá saiu vivo e exaltado pelo próprio rei. A Bíblia fala de uma mulher que sofria há 18 anos de uma enfermidade terrível e foi libertada pela fé. A Bíblia nos fala de uma mulher que há 12 anos vinha sofrendo de terrível hemorragia e que pela fé ela tocou na orla do vestido de Jesus e ela foi curada. Isto quer dizer que a minha força

não vem desse mundo. Não, minha fé, ela não se dobra, ela não se deixa dobrar diante da escuridão, por mais negra que seja. Quando Deus nos levanta, quando Deus me levanta, ninguém pode me parar. Quando realmente nascer em nosso coração a fé, ela vem por quê? Fé para vencer, fé que vence, fé que não se apaga, fé que não se rende, fé que não se prostra diante dos desafios. Eu sempre falo às pessoas que nós precisamos encarar os desafios, porque eles nos levarão a grandes conquistas. E a fé é isto aí, é a certeza daquilo que você espera. Minha amiga, meu amigo, quem sabe se Palavra Amiga nesta tarde esteja ou está falando com alguém que está vivendo aí uma situação miserável, desgraçada, dizendo assim, eu sou infeliz, eu não tenho razão por que viver mais, a minha vida é isto, é aquilo. Não diga isto, porque a língua é um veneno dentro da nossa boca que pode nos matar. Mas ela é um motivo de glorificação a Deus quando pela fé nós utilizamos a nossa língua. Não diga estou sendo derrotado, não diga sou uma desgraçada, não diga sou um infeliz, não diga, não subestime aquele em quem sabe Deus mora, em quem Deus habita. Tenha fé, minha amiga, tenha fé, meu irmão, tenha fé em Deus, que a tua fé te levará assim a grandes conquistas. Deus não age no imediato por ele na nossa fé. Deus age no seu amor, da sua imensa graça, da sua grande misericórdia para conosco. E aquele que tem fé em Deus vence. Aquele que tem fé em Deus é capaz de ver os mares da vida se abrirem diante dos seus olhos. Aquele que tem fé em Deus é capaz de ser jogado dentro da cova dos leões e sair de lá exaltado, glorificado por aqueles que jogou. Está entendendo? Querido, tenha fé em Deus. Tenha confiança naquele que te permitiu que você fosse gerado e nascesse. Olha para Jesus neste dia. Olha para aquele que é o autor e o consumador de nossa fé. E nele nós podemos confiar.

essa outra que você está soltando aí também, sinceramente, é a história de um homem que teve fé em Deus, chamado Jó. Esse homem, vou te contar, ele nos dá um exemplo de fé, de confiança, de persistência, de perseverança, e que não se deixa abalar, ainda que a própria esposa o ridicularize, ainda que a própria esposa o desafie. Ele é capaz de manter a sua fé, porque ele sabia em quem é que ele estava acreditando. Nós precisamos saber em quem é que nós temos crido. Se cremos verdadeiramente em Deus, a nossa fé nele permite que ele caminhe, que ele ande conosco, certo? Eu quero nesta tarde agradecer a todos aqueles que estão ligados a este programa, pela audiência, né? Você que está aí ouvindo o programa à distância, longe aí, o pessoal lá de Corumbá, por exemplo, dá um alôzinho para nós de pressinha aí, se está ouvindo o programa em Corumbá, que parece-nos que a internet não está levando. Então, se vocês em Corumbá estão nos assistindo pela internet, ou Carminda, dá um alô para a gente aí. Eu quero orar nesta tarde pelo senhor, pela senhora, por você que está ligado ao programa, aonde quer que você esteja agora, na sua casa, no seu trabalho, pelas ruas da cidade, nas matas e florestas, nos campos, sítios, chácaras e fazendas, você aí no seu comércio, na sua loja, o meu amigo Fernando Funileiro, que está sempre ligadinho ao programa com a sua oficina de funilaria e pintura, trabalha muito bem. Eu sou testemunha de que o Fernando tem as mãos realmente firmes para exercer a profissão que exerce, né? Que é funilaria, pintura, e que Deus abençoe você pela sua colaboração, Fernando querido, e a todos aqueles que estão conosco participando do programa. Meu

você pela sua colaboração, Fernando, querido, e a todos aqueles que estão conosco participando do programa, meus irmãos e amigos católicos, espíritas, evangélicos. Eu gostaria nesta tarde, minha irmã, meu irmão, que você ponha em prática a sua fé. Eu gostaria que você pusesse em prática a sua fé, que você exerça a sua fé. É, porque os dias estão difíceis, trabalhosos, e a própria palavra de Deus nos fala que nos últimos tempos muitos apostatarão da fé, negarão a fé por darem ouvidos a espíritos enganadores. E o amor também tem se esfriado na vida de muitos. E este é o tempo que nós estamos vendo o cumprimento da palavra de Deus, da Bíblia Sagrada, não é? Então, exerça a tua fé, confia em Deus, firme-se com a tua fé, não abandone a tua fé, não olhe para trás, não volte para trás, não deixe de olhar para Jesus. Pedro, quando deixou de olhar para Jesus e foi olhar para o vento, quase que afundou, hein? Se não é Jesus estar perto dele, Pedro teria afundado, entendeu? Então, meu irmão, minha irmã, permaneça firme na tua fé, não tire jamais os olhos de Jesus. Se você ficar olhando para os homens, você vai ver tanta falha, vai ver tanta coisa que vai te desanimar. Mas se você olhar para Deus, olhar para Jesus, ele caminha contigo, e quem com quem Deus caminha é porque a fé está firme, Marcos Maza. Eu quero orar também pelo meu amigo Daniel Rodrigues. Oi, Daniel, Deus te abençoe e te cubra com a sua graça poderosa. Pela Regiane, a Regiane de Paula, ela diz aqui que Deus abençoe o pastor Eli, escuto o senhor todos os dias, né? A Bíblia também pelos netos, pelos filhos e genro também, não é? Júnior, enfim, a nossa oração por toda a sua família, em nome de Jesus Cristo. Quer mais? O Luiz Cláudio Machado de Oliveira pede a bênção de Deus para quem? Para a esposa Nilceia de Oliveira, que está ouvindo o programa. Também o Luiz Cláudio está conosco ouvindo. E ainda a Lola e família, Lola. Deus te abençoe. E a Augusta também. Oi, Augusta. Deus te cubra com a sua graça. A dona Neuzi, sempre ligadinha ao programa. E pede oração para Cleonice, Marilsa, Michele, Joseane. Pede oração para os seus netos também, né? Para as suas noras que moram lá em Lençóis Paulista. Que bom saber, né? Que estamos abençoando pessoas à distância. O Amauri, que fez uma cirurgia na perna lá em Lençóis Paulista também. Pelo Dioninho, para Neuzi. A benção para quem? Para o Araildo, Amarildo, a Mauri, a Arivaldo, Juliana, também mais. Peço oração para Cleonice, Marilsa, Michele, Josiane. Peço oração para os meus netos e para minha nora, para minha família toda em Lençóis Paulista, sim, com certeza. A bênção vai lá para o lar do irmão João Jordão, está escutando o programa. Irmã Marisa, Deus abençoe vocês, queridos, aí na audiência do programa. Também irmã Cida, lá na Chácara Manuel, ligada ao programa. Professor Jairo, irmão Joãozinho, Kelly, ligados ao programa, ouvindo o programa. Bênçãos para o irmão Cirineu, irmã de Cleia. Bênçãos para o irmão Miguel, sempre ouvindo o programa, irmão Miguel. Ainda quem? A irmã Judite Fogaça, com saúde para a senhora, irmã Judite Fogaça, e para o seu esposo, o irmão Rodomir e toda a família aí, né? Claudinir, Rosalina, a netinha, a filha e o genro também, tá bom, irmão Claudinir, irmãos? Responde, meu pai, sobe aos céus diante do altar, onde está a tua presença, e responde a minha oração, ó Pai. Eu posso orar e te agradecer pelo grande momento que posso estar aqui nesta emissora, e que podemos orar te agradecendo, não pelo que o Senhor faz, mas pelo que o Senhor é. O Senhor é muito mais do que aquilo que faz, não é? Oh, meu Pai, então responde a minha oração e abençoa a pessoa doente, enferma, cansada, abatida, triste. Aquela pessoa que está precisando e pedindo que o Senhor acrescente a ela a fé. Acrescenta mesmo, responde, meu Pai. E em nome de Jesus, pessoas doentes, enfermas, cansadas, abatidas, pessoas perturbadas pelos espíritos malignos, pessoas atormentadas, pessoa com insônia, não tem...
não tem sono, pessoa com um espírito de depressão, depressiva, ô Pai, responde a minha oração, e em nome de Jesus, a todos, todos, todos,

0: indistintamente sobre todos, eu peço a graça da cura. E estas peças de roupas, documentos, fotografias deixadas diante do rádio, peço-te pelo lar da irmã Terezinha de Almeida, irmã Dete, Claudete, ouvindo o programa, também irmã Tereza de Assunção, Terezinha de Assunção, Paulinho, toda a casa aí. Senhor, responde-me e abençoa-te, peço, os meus parceiros, colaboradores, que nos ajuda a estar aqui todos os dias, dar-lhes graça e provisão dos céus. Ô, Pai, ali no lar do irmão Adriano, ah, meu Deus querido, a irmã Karen, ô, querido Pai, sejam todos aí com os filhos abençoados pelo Senhor. Em nome de Jesus, por esta emissora, pelos funcionários dessa emissora, eu peço pelos proprietários dessa emissora a graça divina e a bênção dos céus, a bênção de Deus, em nome de nosso Senhor e Salvador Jesus Cristo, aquele que reina e vive para sempre. Assim seja.
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0: Meus irmãos, nós estamos chegando ao final de mais uma comunicação Palavra Amiga, para voltar aqui amanhã. Pastor Eliel de Oliveira vai estar aqui amanhã, às 13h30, após o programa Palavra Toque de Cristo, né? E daqui a pouquinho, às 3 desta tarde, Tarde da Bênção, aqui na rua 28 de agosto, 82. O tempo parece-nos que está com chuva prometida, né, Marcos? O tempo está encoberto. Se não chover, desça até a 28 de agosto e venha para que adoremos juntos a Deus. Boa tarde a todos e até amanhã, se Deus quiser.

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2: Simbora, como é que tá o clima dessa meioca de semana aí, hein? Tudo certo? Bora lá? Esse é o nosso Show da Tarde pra você, show de música boa, um show de energia, um show de papo de resenha por aqui na sua tarde, viu? Tá na 94, tá com tudo! Eu, Paulo Esteves, aqui chegando aqui nessa tarde de quarta-feira, 7 de outubro, com você, para trazer os maiores hits e trazer também os assuntos mais comentados aqui, tá bom? Então, ó, se liga, aumenta o volume e vem curtir.
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2: Alô, Virgínia! Tá aí, minha filha? Simbora! Chama no pagodinho gostoso com eles, hein? Grupo Chocolate.

0: tem jeito.
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0: 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Chocolate!
2: Tudo bem!
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0: gente tem tudo a ver, né? Só acho. Turma do Pagode por aqui no nosso Show da Tarde, bebê. Aí sim, hein? Antes também rolou a norte-americana Miley Cyrus e a gente abriu com o Grupo Chocolate. Tá na 94, tá com tudo. Daqui a pouquinho a gente vai bater um papo sobre os assuntos mais comentados. A gente vai falar de Mariana Rios, porque ela acabou de dar um upgrade aí nos seus negócios. Vou te contar tudo em detalhes já já. Bora falar também de Simaria, sim, porque ela gravou recentemente aí o seu novo DVD para lançar sua carreira solo. Vou te entregar mais detalhes aí do projeto, tá? Ainda vai rolar um papo sobre as gigantes do streaming, como Netflix, Prime e Disney Plus. Tá rolando um negócio aí no Senado que eu vou explicar direitinho pra você, tá? E ainda vai rolar um papo sobre como aumentar o seu score. Sonho de todo mundo, né? Sonho de todos nós. Ter aquele score bacana, lindão, pra gente poder gastar. Claro, gastar com consciência, né? E a gente vai te dar dicas aí pra isso, viu? Então, chega junto, vem fazer parte desse encontro aqui, ó, comigo na nossa 94.
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1: 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Com certeza. Luana Prado, Simone Mendes. 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Boa tarde.

0: Olivia Rodrigo, ela tá estouradaça, entre as mais toqueadas na Hot 100 da Billboard, e passa por aqui.
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0: E a cantora Simaria marcou oficialmente a sua volta aos palcos após um período de 4 anos afastada dos holofotes, detalhando as motivações que a levaram a pausar sua trajetória artística para poder priorizar a sua vida pessoal. Durante participação em um programa televisivo, a cantora explicou que a exaustão acumulada desde a infância, na estrada, enfim, todos esses anos, exigiu essa pausa mais profunda para a cura emocional e a dedicação integral à criação de seus 2 filhos, que acabaram aí se tornando os principais incentivadores da sua retomada aos palcos. Apesar de ter interrompido os shows e ter encerrado a dupla com a sua irmã Simone, a cantora também destacou que não se distanciou da música e que se manteve

0: Simone. A cantora também destacou que não se distanciou da música e que se manteve ativa tanto na composição e na produção de novas faixas ao longo desse período. O recomeço oficial de Simaria ocorreu recentemente no estado de São Paulo com a gravação do seu primeiro DVD, o seu primeiro projeto audiovisual, consolidando aí uma nova fase agora na sua carreira solo, né? E é claro que a gente está ansioso aí para poder ver esse novo projeto de Simaria, se vai emplacar as músicas, se vai fazer o mesmo sucesso da irmã. Claro que a gente vai estar de olho acompanhando tudo por aqui, né?
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0: Olha a hora, 2h33, boa tarde!
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1: Como é que tá essa tardezinha aí, hein? Bora, meioca da semana rolando e a gente trazendo a melhor música, o melhor som aqui pra você. Léo Foguete, cópia proibida.

0: Quem gostou faz barulho aí, vai.
1: Faz barulho, vem, vem, vem.
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0: essa rapaziada manda bem, hein? Curitiba aí? O amor público por aqui no nosso show da tarde. Chegando mais resenha por aqui.
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0: E com seus plenos 41 anos de vida, a empresária, apresentadora e atriz Mariana Rios consolidou aí uma expressiva transição em sua carreira, expandindo sua atuação artística tradicional para o segmento de negócios digitais e projetos focados em desenvolvimento pessoal. Com uma trajetória consolidada em novelas desde 2008 e passagens de destaque em atrações televisivas em diferentes emissoras, Mariana Rios encontrou no empreendedorismo digital uma nova vocação profissional a partir do lançamento do seu livro autobiográfico. A repercussão da obra motivou a criação do projeto, abre aspas, Basta Sentir, um treinamento digital estruturado em dezenas de aulas sobre inteligência emocional, espiritualidade e também prosperidade. A iniciativa conquistou ampla escala, alcançando dezenas de milhares de alunos e diversificando de forma consistente as fontes de receita própria fora dos estúdios de TV. É isso, Mariana Rios, que virou a mamãe recentemente, né? A mamãe do Paulo. Agora tá feliz da vida aí no empreendedorismo digital e tá mandando muito bem, tá? Gigante, né?
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0: 94 FM, 12h48. 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
1: Tudo que você gosta, toca aqui, bebê, chega juntinho. Essa aqui é pra cantar no ouvidinho, hein? Sua Boca Mente, Zé Felipe e Ana Castela. Boa tarde.

0: Guilherme e Benuto, por aqui no nosso show da tarde, bebê. Tardezinha gostosa de quarta-feira, meio quinta da semana, vamos que vamos, hein? 3532-6081, salva aí, participa, manda teu áudio, quero você participando comigo aqui, tá? Abraçando a minha galera do comércio, sempre por aqui na sintonia, o pessoal de todos os bairros, a turma da São Pedro, curtindo aí o nosso som. Obrigado a todos os nossos parceiraços aqui, que tá, ó, sempre com a gente, na 94, anunciando. Obrigado, uma excelente tarde, viu?
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2: Os maiores hits do Brasil e do mundo e os assuntos mais comentados. É aqui nessa tardezinha gostosa. Aceita um cafezinho aí? Ah, tá na 94, tá com tudo, você sabe, né? Tá em casa, tá super à vontade. Rick Martin com Luan Santana, Estranho.

0: A gente ouviu Sonzeira Top com Adam Port por aqui no nosso Show da Tarde. É o Brasil e o mundo em música pra você.
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0: E quem nunca sonhou ter aquele score de crédito nas alturas para conseguir algum financiamento ou até mesmo um cartão de crédito melhor, né? O score, a gente sabe que é aquele número que aponta para o mercado, que mostra para eles se a gente somos bons pagadores. E todo mundo sabe que pagar as contas em dias é o básico para conseguir um bom score. Mas a verdade é que existem algumas práticas simples que a gente pode estar adotando no nosso dia a dia para dar um up nessa pontuação aí. E ó, não é mágica, é pura organização, tá? Primeiro, mantenha seus dados atualizados. Isso parece bobo, parece clichê. Isso aqui é super importante, tá? Quanto mais você tem os seus dados atualizados em plataformas, por exemplo, como a Serasa, mais confiável o seu cadastro se torna, ok? Telefone, endereço, enfim, até a cor da cueca, se possível. Não, tô brincando. Segundo, ative o cadastro positivo. Isso é fundamental e tem um grande peso na sua pontuação, viu? O cadastro positivo, ele registra os seus bons hábitos como pagador, ou seja, as contas que você paga em dia, como luz, água, telefone, enfim, ele acaba mostrando o seu histórico positivo. Se não está ativado, reconsidere ativar. Terceiro ponto, coloque as contas no seu nome. Essa aqui é uma dica de ouro. Se você tem contas de consumo, tipo de luz, água, telefone, internet, e elas estão no seu nome e você paga tudo certinho em dia, isso acaba entrando para o seu histórico e com certeza ajuda a construir e melhorar a sua pontuação financeira. E quarto ponto, use o seu crédito com sabedoria. Evitar estourar o limite do seu cartão de crédito ou do cheque especial também é um baita sinal de saúde financeira, viu, para eles. Usar o seu crédito de forma equilibrada, sem exageros, mostra que você tem total controle sobre as suas finanças. E claro, por fim, uma diquinha bônus, se você tiver alguma dívida negativada, tente negociar e quitar o quanto antes, viu? Algumas plataformas permitem que você, ao pagar essa dívida pelo Pix, o seu score suba na hora, uma verdadeira ajudinha, né? Agora, certifique-se de consultar essas dívidas nos locais corretos, tá? Em plataformas seguras e confiáveis como a Serasa e o SPC. E também os feirões promovidos, né? Oferecendo descontos até de 90% na quitação dessas dívidas. Então, o segredo aqui é com

0: constância e bons hábitos. Porque com um pouquinho de organização e disciplina, com certeza o seu score, ó, ele vai decolar, tá bom?
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0: 94 FM, agora 3h17.
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0: Zero por aqui arrebentando nessa sonzeira. Eu adoro. Você curte aí? Você gosta, bebê? Tá na 94, tá com tudo.
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0: E o jeito que nós assistimos filmes e séries aqui no Brasil pode ser que mude em breve, senhoras e senhores. Está em análise no Senado um projeto de lei que coloca plataformas como Netflix, Disney Plus e Prime sob novas regras e taxas. Pois é. A proposta principal traz três grandes novas mudanças para o tão consolidado streaming. As plataformas, se aprovado, agora terão que pagar uma taxa calculada com base no faturamento de cada empresa para ajudar a financiar o

0: Os também serão obrigados a manter uma porcentagem mínima de produções realizadas no Brasil. Os aplicativos também terão que dar mais visibilidade para os conteúdos nacionais nas suas páginas iniciais e vitrines. O projeto ainda precisa ser debatido e votado, claro, pelos senadores antes de virar lei. Mas fato é que já está tramitando isso aí no Senado. Resumindo, o governo quer cobrar taxas diretamente das empresas de streaming para poder injetar dinheiro nas produções nacionais e garantir que as produções brasileiras apareçam mais e mais facilmente para o público. E aí, concorda com isso? Compartilha sua opinião aqui com a gente, hein?
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0: 94 FM, agora 3h33.
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0: 478.
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Fala a verdade. Uma sonzeira dessa aqui tem uma vibe tão deliciosa, né? A gente fecha bem aqui o som do Melim, Meu Abrigo. Esse foi o nosso show da tarde dessa quarta-feira. Tô indo nessa, mas com um coração grato aqui, ó. Amo demais estar aqui do seu lado sempre na nossa 94 com a melhor programação pra você. Meu parceiro, a sua Alan já tá por aqui. Sertanejo classe A pintando na área pra fechar bem a sua tarde com muito modão. Até amanhã, hein? Te espero às 14, combinado?

0: Beijo, hein? Abração.
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2: Bem, meus amigos e minhas amigas, a partir de agora, ao vivo para toda a nossa região, o nosso programa, o programa do nosso povo.
3: Brasil!
2: É, minha gente, vamos que vamos. Olha a hora certa aí, olha a hora certa. Agora são 4:06. Vamos juntos até as 5:25, porque depois das 5:25 tem ele, a Djalma Santos, o nosso japonês gaiteiro. Vamos juntos tocar o melhor da música sertaneja pra você que é ao vivo pela 94 FM. Então aumenta o volume aí, ó. É só o modão, uma atrás da outra pra você aí. Tá bom? 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

0: Agora vocês aguenta coração. Que essa daqui é pra repetir.
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1: É, minha gente, estamos de volta aí, ó. São 4:30. Eu quero dar um recadinho bem importante para você aqui. Olha, aí no Sindicato Rural aqui de Tararé, tem vários cursos para você tá aprendendo, tá voltando ao mercado de trabalho, tá bom? Então tem um curso bem interessante lá para você, que é o curso de orquídea, que é o plantio e o manejo. O que você vai aprender nesse curso? Você vai aprender controles de pragas, controles das doenças, tratos culturais, técnicas de prolongação de orquídeas, instalações, equipamentos e subtratos. Também você vai estar aprendendo a mexer com plantio de orquídeas, nutrição da planta, preparação para a planta para comercialização. 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Então vai lá, são 2 dias de curso, vai incluir também o café da manhã, o almoço e também o café da tarde. Mas corra lá agora mesmo, porque senão a gente vai ficar fora dessa aí. 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

0: 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E não esquecendo também que amanhã, dia 8, vai ter o Festinho do Dia das Crianças lá na Itaprev, viu, gente? 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Tá bom? Mandar um abraço lá pra Thaís, pra Juliana e também para a Verinha. Oi, dona querida amiga, dona Raquel, tudo bom com a senhora, dona Raquel?
1: Alô, Júnior, boa tarde, tudo bem com você? Aqui é o Marco do Sam. Tô pedindo música pra você, qualquer uma, tá? Bem romântico, essa daí, ó. Vocês fossem Carneiro, minha amiga do Leite, Ricardinho, minha com a Maria Antônia, Rita de Cássia e DHU também, Miro Canto e Roberto. E também para todos meus amigos também, da Creteira João Paulo, Mercado da 1, Mercado da 2, a Careja e Gustavo. E para você e todos vocês do rádio. E todos meus amigos também. Deus abençoe sua tarde aí. Tá 10 o programa teu, tá bom? Só musicão da hora. Parabéns.
0: Um abraço, dona Raquel. Um abraço. Amém.
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0: vamos mandar embora a saudade e a tristeza agora, porque aqui não, aqui é só alegria.
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0: 7. Horário brasileiro oficial de primavera, agora pontualmente 5:30 e pouco já.
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0: É, né? As fotos exatas chegando no seu rádio, melhor do gauchão na 94, no cheiro de galpão. Aí também aparece sempre um Carlos Curtinho para dar aquela descontraída na programação, fechando horário 18:25, tem Causos de Galpão 1. Valendo o toque, a participação, mensagem de texto pelo WhatsApp 15-3532-6081, 15-997-388-594.
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agora 17:39 na abertura, Os Monarcas, Moda Nova. 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

para 18, faltando para as 18. Quem está no clique do mouse é o Xeloquedo. É, vai para os amigos do escritório Martins de Contabilidade. Abração lá para o seu Gijo, Cristiano, também o doutor Cláudio, Claudinho, parceiro do grande Paulo Pipoca. Um abração para a gurizada, cheio de talento na cidade. E também para o Jô, lá na Chácara Martins, está ligadinho também aqui no nosso cheiro de galpão. E o negócio está daquele jeito, rapaz, está bem liberado.

0: maior pegada, 7h46, Cheloquedo. 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

0: 14 até às 23 horas.
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3: É 10 já faltando pra daqui a pouco, hora certinha, é hora do tempo. O tempo é hoje, hoje a gente nunca sabe, amanhã então piorou. 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

bom demais. Agora 17 mais 54, 6 faltando pra 6. E agora quem tá no clique do mojo, o uruguaio mais gaúcho do Brasil, Éber Artigas, o gaúcho da fronteira. Essa milonga é muito bonita. Vai lá pros amigos que interpretam um gaúcho da fronteira idêntico. Quem já ouviu ele se apresentando sabe que eu tô falando a verdade. O famoso Mancha Negra na região de Itaberá. Homem canta um gaúcho da fronteira que parece o próprio no palco. Ele é um bagual locutor também aí em Itaberá. Um abração, meu irmão Mancha Negra. E todos a região de Itaberá, o Tonho da Chacra. O José Adil também na fazenda Arroio Grande. Pessoal das fazendas Cambará, Goiabeira, toda a região de Itaberá, o nosso abração. E também pro pessoal do MST, até a Rádio Camponesa, do locutor Adalberto. Como é que tá, Adalberto Oliveira? Grandes amigos da Camponesa e do MST, sempre precisando o cheiro do galpão. E Itaberá tem também o Bugu. Alô, Bugu! Obrigado pelo carinho também da sua companhia, meu irmão. Tá aí, ó.

0: Agora 17h59, tá pesado, eu deixo levinho, pra 6 falta só um minutinho. Nós ouvimos Éber Artigas, o Uruguai mais gaúcho do Brasil, gaúcho da fronteira, gaúcho do Blechapa. 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

0: que vou buscar o lucro.
1: E o vovô e a vovó têm 6 filhos. Ele apelidou ela de mãe de 6.
2: Mãe de 6 faz o almoço. Mãe de 6 faz o café. Mãe de 6 vem cá.
1: E a vovó, cheia com aquilo, pensou: agora eu pego ele. No meio das visitas, ele gritou para ela:
2: mãe de 6!
1: E ela respondeu: o que é que foi, pai de 4?
3: Fala, primo do Djalma.
4: Então, o que é que eu pago em boi? É o bicho.

Bem, agora 18 mais 8 em frente na segunda meia hora do melhor do gauchão no cheiro de galvão. Um abração para os amigos lá no bar e mercearia Nunes. Taca-lhe pau, Marco Vé. É visita ilustre. Eu tô adendo o meu maleixo esses dias, mas bastante saúde para ti, meu irmão, tá bom? Para estar sempre com esse rio de vigor, para fazer os fandangos e comer aquela boia de substâncias. Claudinei, aquele abraço, meu irmão. E também para o Marcos e todos da Bar e Mercearia Nunes. Vai ter uma dobradinha, vamos abrir com os meninos. Depois já tem grupo Banerô, os amigos lá do, aí da oficina de conselho de acordeon. Prestes, aquele abração. Falando em mirins, em 21 de novembro em Itararé, louco na abertura, depois os mirins, promoção

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1: É agora 45, faltando para 7. Os Mirins, Bandeirinha da Saudade, também Grupo Vanerô, Herói Farrapo. 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

Quando para 6:30 as letrinhas já começa a querer subir. O amigo Alan aí da Sabesp, como é que tá, Alan? Obrigado sempre pelo carinho da companhia, também o Daniel. O Daniel também se vira sempre nos 30, deu lucro, ele tá negociando, abração Daniel. E também falando em Daniel, o Daniel lá da Eletrônica, lá na Baixada, também sempre precisando da gauchada aqui da 94.

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2: É, agradecendo o carinho da sua audiência, a participação. Fica aqui, já já tem Rap Hour com Léo Medeiros detonando as carrapetas.
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2: É, nos falamos amanhã nesse mesmo horário, se Deus quiser. E sempre lembrando, Brasil, minha pátria, Itararé, meu país. E pra você que a assinatura faz a diferença, sem arrogância, com humildade e transparência, onde tem ordem, tem progresso. E pra ter abraço, vacina no braço. 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Porque fazer o bem também te faz o bem.
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0: 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Olá, boa tarde, 18 horas 31 minutos, bem-vindos! Está no ar a edição do Happy Hour, meio a semana, galera! A partir de agora, juntos até as 20 horas e 30 minutos, com a melhor programação aqui na Melhor e Mais Ouvida! Eu sou o Léo Medeiros, muito prazer! Como é que tá você? Tá tudo certo? Então segura essa onda, depois do Crack de Alma a gente chega por aqui!
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0: 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Gente, vamos abraçando aqui a galera que sempre está conosco todos os dias aqui na programação, hein? A galera da Tecicom tá curtindo a gente lá. Um abraço lá para a Divanira e toda a equipe, o Edson, toda a rapaziada da Tecicom. Obrigado pela sintonia aqui com a gente na nossa noite. Lá a Dona Azusa e a Tereza tá ouvindo a gente, tô sabendo. Um abraço aí para todos aí. Um tapinha nas costas lá do Dr. Juliano Vasconcelos Martins. Alô, toda a equipe tá lá no Alto da 15. Um abraço para todo mundo. O Edmilson lá do táxi, um abração, Edmilson. O Luiz Veiga lá em Itaporanga. Ei, Luiz Veiga, um abraço para vocês aí. Um tapinha nas costas também. Vai lá para o nosso amigo que não perde o nosso programa. Todo dia tá ligado. É quem? Ah, o Ricardinho. Tudo bem, Ricardinho? Vai, Corinthians! Ricardinho, gente boa demais. Ele, a Zuleide também, a Isabel, não perde o nosso programa aqui. Muito obrigado pela atenção dispensada com a gente aqui, viu? E vamos lá para o lado da Santa Terezinha, que está curtindo a gente, o meu amigo, lá o Julião, o Luiz Soares, o Ari, toda a moçada lá, a Silvia Paz e a família toda na hora da janta aí, preparando aquela jantinha e curtindo o nosso programa aqui. Obrigado, viu? Adelinda lá na Vila Beca, já marcando a sintonia por aqui também. Obrigado, Adelinda. Um forte abraço a todos da Vila Beca. Um abração também lá pro meu amigo Japão. Alô, Japão! Ele e a Mana aí sempre tá ligado conosco aqui na programação da 94. Muito obrigado, gente!
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0: É o Happy Hour, moçada, desta quarta-feira, meio de semana. Chegou meio a semana na boa, né, gente? Hoje, 18h56 agora. Um abraço também, vai lá pra quem aqui? Lá pro meu amigo Jorge, da JJ Marcenaria, que tá ligado com a gente lá. Opa, ele, a Josi, o Diogo também, e a Duda também, né? Obrigado, viu? Grande abraço pra todos aí, ligadinho no nosso programa. Vamos ver quem tá mais tá chegando por aqui. Vamos abraçar aqui o meu amigo Cezinha. Ô, Cezinha, filho do Pedrinho Codorna. Se possível, manda uma música pra nós aqui com o Robert Williams. Ah, mando já. Manda pra toda a minha família, pro Gilberto. Alô, Gilberto! Também agradeço muito. Obrigado, viu, Cezinha? Um abração pra você, viu? Tem mais gente chegando aqui. Deixa eu ver quem que tá chegando aqui, participando com a gente aqui na nossa programação. Mandou um áudio aqui. Vamos ver quem é, né? Vamos ver. Diga!
1: Boa noite, Diego Medeiro.
0: Opa!
1: Rap do... Sou fã do Rap Área.
0: Legal. Então,
1: Zezão do Açaí.
0: Ô, Zezão!
1: Uma afinação muito grande pro senhor.
0: Obrigado.
1: Mande uma música do Rick Renner pra mim, qualquer uma.
0: Opa!
1: Deus abençoe e te guarde.
0: Obrigado! Fui. Obrigado pela participação, Zezão. Pediu? Oh!

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2: 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Abraço, Aline! E toda a galera que está sempre com a gente aqui, curtindo a programação do nosso Happy Hour, né? 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Muito bem, 19 horas com 12 minutos, seguimos com o nosso programa. Mas antes, porém, deixa eu mandar um abraço também lá pro pessoal da Santa Terezinha, voltando ali, né? A galera que sempre tá com a gente lá, não perde o programa de jeito nenhum. A Marisa Guetta e o Cadu, essa eu vou te contar, é todos os dias, né, Marisa? É, a Marisa Guetta não perde de jeito nenhum o nosso programa, junto com o Cadu e também a Dona Luzia lá no Cerrado. É verdade, a família Guetta toda, né? Então tá aí, um abraço. O pessoal lá do Cerrado, falando do Cerrado, não podemos deixar de lembrar aqui da minha amiga Ticléia, do Van Clay, do meu amigo Cristiano, a esposa, a Vanessa, né? E todo o pessoal lá do Cerrado, um grande abraço. A Inês também, sempre tá com a gente lá, né, Inês? Junto, puxando a fila com as amiguinhas. Muito obrigado, viu? Aqui um boa noite do meu amigo Cezinha. Ô, Cezinha, obrigado pela audiência. E também o Leandro Cafu lá na Santa Terezinha. O João e toda a família tá ligado com a gente também, né? Que maravilha. Vamos trazer a música que Cezinha pediu? Robbie Williams, 1913.
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0: e de quebra com o nosso Happy Hour. Boa noite para você que está chegando agora até as 20 horas e 30 minutos. Estou por aqui com você, fazendo companhia em qualquer lugar onde você esteja, aí no seu trabalho, no seu carro, embarcando essa carona toda especial. E também, claro, agora muitas pessoas já foram, saíram do trabalho, foram para casa, estão descansando, estão lá ouvindo a gente também, né? Muito obrigado pelo carinho. Gente, eu vou atender agora aqui, boa noite, deixa eu ver quem. Boa noite, Léo, é o Júnior. Ô, Júnior, aqui, né? Manda um abraço para toda a galera da CDHU. Olha aí, rapaz, lá na Santa Terezinha, né? Toca para nós aí o João Mineiro, Marciano. Crises de amor, tá bom. Ótima noite, ótimo programa 10. Obrigado pelo 10 aí, viu? Um abração para você e obrigado pela participação aqui com a gente no nosso programa aqui, viu? Um tapinha nas costas. Toda a moçada aí do CDHU que tá ouvindo a gente. É, lá na Santa Terezinha, a galera tá ouvindo lá. Aliás, é um zoadão só. O pessoal me falaram, Léo do céu, todo mundo te ouve lá. Tá bom, obrigado aí pela participação. Vamos atender ele então. Aí, Júnior, 19:25.
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2: Boa noite, Léo Medeiros. Toque pra nós a música Foi Por Uma Tela, com o cantor Apaixonado. Beijo para todos os 20, para a esposa Rosenilson. Deus abençoe, abençoada semana. Paulo Geraldo, um sincero abraço, tudo bom. Programa show de bola, como sempre. Parabéns, sucesso sempre.

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9: O cantor sertanejo Alex, da dupla Alan e Alex, está no centro de uma polêmica daquelas. Sua ex-esposa o acusa de agressão, ameaças e, pasmem, coação financeira. Segundo informações, o cantor teria deixado uma dívida de R$800 mil no nome da vítima. O processo está rolando e a web está em polvorosa com os detalhes desse caso, que promete dar o que falar.

estamos juntos, tá na melhor, na mais ouvida. De vez em quando pinto uma fofoquinha pra dar aquele realce do sabor por aqui, né? É verdade, a galera gosta de fofocar, mas é bom, né, gente? É bom de vez em quando, né? Então tá aí, gente, um abraço pra você. 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

0: bastidores, né? Então fique ligado, sabadão aqui, Revista 94, guri. Segura essa onda também. A Diva, boa noite, Diva. Obrigado pela participação aqui com a gente, viu? Ela é do Jardim Diva Oliveira, lá no Jardim Policeia, né? Um abração pro pessoal da Policeia, né? Galera, gente finíssima aí, ouvindo a gente por lá. Entre eles, claro, a Diva. Obrigado, Diva, pela participação. Deixa eu ver, tem mais gente aqui. O Luiz Lorival também já participou. Paulo Rogério, gente boa. A Inês do bairro do Cerrado. Oi, Inês. Que música hoje, Inês?
1: Boa noite, Léo.
0: Boa noite.
1: Aqui é Inês do Cerrado.
0: Tudo bem?
1: Foi uma música pra mim do Leonardo Goiana.
0: Opa!
1: Você tem uma boa noite, um bom começo de semana. Tchau, tchau. Fico com Deus. Ofereço pra vocês e pra todo que estiver ouvindo.
0: Obrigado. Quarta-feira daquelas, né, Inês? No estilo, meio de semana. Sempre que eu falo aqui, a galera com aquele sorrisão de orelha a orelha, não é não? Quando chega quarta-feira, pensou, né? Já tá com os pauzinhos prontinhos, ó, tá cruzando os pauzinhos. O que será que eu vou fazer amanhã? O que será que eu vou fazer no final de semana? Ah, Bidu! Um abraço, galera! O Ariel Santos tá chegando aí!

0: Vamos ver.
1: Oi, Léo, boa noite.
0: Boa noite.
1: Tá tudo bem?
0: Tudo bem.
1: Quero ver uma música me dançar, menino.
0: Ah.
1: Vamos ao frio?
0: Tem.
1: É? Eita, bom demais.
0: Tá no ponto aqui.
1: Qualquer um, se vai me dançar, é bom. Vou amar. Tô a fim de querer dançar.
0: Ah, o esposo tá querendo dançar.
1: Tá muito parado com o frio.
0: Ah, tá bom.
1: Então, porque é bom, né?
0: Tá quietinho.
1: Eita, nós.
0: Tá quietinho no frio, né, Raquel?
1: Você carneiro.
0: Quem mais?
1: Diz o Leite e o corintiano Ricardo.
0: É, Ricazinho, né?
1: E com a Maria Antônia, filho Canta Roberta.
0: Mais alguém?
1: Na Rita de Cato, CDHU também.
0: Tá certo. Alec
1: Leiteiro João Paulo. Minha casa da 1, minha casa da 2, Taquereja Gustavo.
0: Isso, mais alguém?
1: E o Gaúcho da Verdura, o Nelson também.
0: Ah, o Gaúcho da Verdura.
1: Crede. E todos meus amigos.
0: Ah, tá legal.
1: E Deus abençoe vocês também. E todo o rádio também.
0: Obrigado, viu? Um abraço pra você, Raquel.
1: Deus abençoe.
0: Raquel.
1: Tenha uma boa noite. Tchau, tchau.
0: Pra todos nós. Tchau. Tem mais alguma coisa pra dizer, Raquel?
1: Tá 10. Obrigado.
0: Obrigado, Raquel. Obrigado.
1: Boa noite.
0: Boa noite pra você também, viu? Deixa eu ver aqui. Vamos trazer a participação do meu amigo conterrâneo Zé Cássio. Diga, Zé Cássio.
2: Boa noite, meu amigo Léo.
0: Boa noite.
2: Leandreiro, o radialista do povo itaiense.
0: Obrigado, obrigado. Bondade.
2: Queria ouvir hoje, não que eu goste muito dessa música, mas ela serve pra dançar.
0: É?
2: Tipo aí a dona Raquel Barco, né? Só dançar com o marido dela se quiser, né?
0: Vai dançar então, né?
2: Paulinho Fernandes.
0: Paulinho Fernandes.
2: Ofereça a todos os ouvintes da música sertaneja, principalmente a da zona rural aí. Cerrado, Santa Bárbara, Matão, onde era meu caminho
0: de
2: tradição aí, nos anos 70. Tá bom? E pra você também.
0: Um abraço.
2: Obrigado, um abraço e tô na escuta desde o começo.
0: Obrigado, Zé Cássio. Zé Cássio é o nosso conterrâneo lá de Itapetininga.
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0: moçada, é isso aí. 19 horas 54 minutos. Boa noite. Boa noite lá pra galera de Sorocaba que tá aí já confirmando a audiência aqui. O João Vitor tá ouvindo a gente lá, Rosa, Ana, a família inteira, né? Tá ligado com a gente lá, que maravilha, hein? Um abração. Já aproveitar também a deixa aqui e um abraço também lá pro Rivail, né, em Sorocaba, que tá com a gente também ouvindo agora. O Rivail que antes ele morava em Sampa, né, gente? E depois ele mudou para Sorocaba ali. Daqui a pouco ele chega pra cá, né? Né, Rivail? Um abraço. Um tapinha nas costas também do Fausto, do Aurélio. É, pai e filho sempre ligado com a gente já na época da antiga M, né? Já acompanhava a gente. Muitas pessoas se migraram para cá na vinda do Léo aqui na 94, né? Que maravilha. A gente fica feliz, né, em saber que a galera que gosta de acompanhar, gosta de curtir o Léo Medeiros, né? E isso, para mim, é uma satisfação. Muito obrigado, viu, gente? Muito obrigado mesmo. Um abraço também, confirmando a audiência aqui, o Fábio. Ô, Fábio, obrigado, rapaz. Um abração. A Marisa Melo também já confirmou a audiência aqui também. Obrigado, Marisa Melo. A Inês já agradeceu aqui pela música. Essa mesmo, né? Então tá. Obrigada, viu? Um abraço para vocês todos aí. Deixa eu ver quem mais aqui. O João, lá na Santa Terezinha, tá ouvindo a gente. Ah, tem muitas pessoas aí que tá acompanhando, né? O meu amigo Daniel Vassoureiro. Tudo bem, Daniel? Grande abraço para você, viu? Tapinha nas costas aí para todos que acompanham a gente. O Eric Delanhol também está na escuta, tenho certeza, lá no Cerrado. O pessoal, aliás, o Teunes, olha lá a família. O Teunes, lá pro Morro Vermelho, né? Sempre tá com a gente aqui. Gente boa também, né? Vou te contar, cara, é maravilhoso. Um abraço a todos, muito obrigado aí por estar com a gente nesta tarde, como tantas outras também, acompanhando sempre o nosso programa aqui, né? Vou atender aqui, deixa eu ver quem que pediu, deixa eu ver, a Inês, deixa eu ver, a Adelinda. Qual música, Adelinda?
1: Tá bom, Leo, tem música do Bruno Marrone, Dormir na Praça, tá bom?
0: Ah, Dormir na Praça com Bruno e Marrone, obrigado aí pela participação também. Tá certo, a gente vai tocar já pra você, viu? Deixa eu ver, tem mais gente aqui. Boa noite, quem tá chegando? A Márcia. Ô Márcia, boa noite. Obrigado pela participação também aqui conosco, acompanhando o nosso Happy Hour desta quarta-feira, meio de semana, né, gente? Ah, quando chega o meio de semana, eu vou te contar uma coisa. É um sorriso atrás do outro, né? Tá certo, é isso mesmo. Quarta-feira já diz tudo, né? Já vem quinta, sexta. Deixa eu falar mais alguma coisa. 19h57.

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1: Muito bem, continuamos por aqui, 20 horas e 6 minutos, moçada, muito boa noite, você que está chegando agora por aqui, como por exemplo, deixa eu ver quem está pintando a área aqui, ah, boa noite, olha aí, a galera tá aí curtindo a night, hein, o vermelho, quero ouvir uma música, ô bebê, que tá, guri? Ah, é o portão, é isso daí, aqui tá dizendo aqui, sou a mãe da Mariana, ah, tá. Toca uma música boa pra nós do Lionel Rich. Ah, essa aqui é boa, hein? Essa que ela pediu aqui, tem bom gosto. Ela tá dizendo que estamos aqui no sítio assando a carne. E prestigiando você, obrigado. Obrigado mesmo, um abração pro vermelho, tá? É, então, vou apagar não mesmo, que eu vou colocar... vou pôr aqui na rede, viu? Pode deixar comigo, um abraço, meu. Obrigado, viu? Ah, está a Mariana, o João Pedro e o Samuel, é isso? Obrigado, gente, pelo carinho. Tá aí o Lionel Rich, 20 horas com 7 na melhor.
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Nosso Happy Hour no finalzinho já, né, gente? Mas muito boa noite você que está chegando agora por aqui. Muito grato a todos pela atenção dispensada sempre, né? O pessoal da galera do Cerrado tá curtindo de montão, né? Eu quero lembrar aqui, gente, foi encontrado aqui um molho de chave, né? Molho de chave deve ser alguma casa, né, gente? Santo Chave aqui, deixa eu ver. Ah, tem um endereço aqui, se eu não me engano, no chaveiro. Deixa eu ver aqui, doutor Jorge Melo. Ah, tá. Não, mas deve ser outra coisa. Foi encontrado ali nas imediações do Jardim da Vila Esperança ali, viu, gente? Se você perdeu o molho de chave, já se encontra por aqui, tá bom? Pode passar para retirar aqui na emissora honorário comercial, tá bom? 20 horas com 14 minutos no Happy Hour. Boa noite. Vai lá para a galera que tá ouvindo a gente em São Gés, no Paraná também, né? Um abraço lá para a Jaine, toda a equipe do MM, que sempre está conosco aqui, nosso parceiro também. Sempre está ouvindo a programação aqui na 94. Muito grato a todos aí. Um tapinha nas costas também de toda essa moçada. Lá o Paulo Jaca, o meu amigo André Tarugo e toda a galera lá em São Gés, no Paraná, curtindo a gente. Pessoal de Jaguar e Aiva. Opa, um abraço, Paranazão querido. 94 detonando as carrapetas até as 20 horas e 30 minutos com o nosso Happy Hour. E agora um abraço pra galera da Saele Marcenaria. Essa galera não perde um instante só o nosso programa. Estão trabalhando ali na luta, estão lá e ouvindo o programa aqui. Ouvindo a gente vai papeando daqui e a galera vai ouvindo de lá, né? Isso aí ficou legal, né? Um abraço lá pra Sabrina, pro Eliseu, pros meninos e a mamãe também que tá curtindo por lá, né? Ah, eu garanto pra você que ela gosta dessa música aqui, né, Sabrina? Segura aí, 20 horas e 16.

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2: Alguém apaixonado aqui em Cuiabá hoje? Alguém sofrendo de amor? Você que veio pra cá tentando esquecer aquela pessoa e ainda não conseguiu. Vou dar um conselho de amigo. Se fosse eu ligava pra essa pessoa agora, essa hora. Ligava, deixa de orgulho besta. Ligava e falava assim: amor, tô morrendo de saudade de você. Não é porque eu tô no show do Cristiano Araújo não, mas se você quiser a gente casa, a gente namora. 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

Tá aí com o Kenny Rogers, a gente vai ficando por aqui. Ah, mas acabou o programa, mas amanhã tem mais, gente. Quarta-feira, daquele tipo, né? No estilo. Sempre em altíssimo astral, com certeza, pra você. Espero que sua noite seja

mágica e que você tenha um lindo amanhecer. Uma boa noite a todos. Amanhã a gente se fala com certeza a partir das 18 horas e 30 minutos com muita música boa para você. Claro, a sua participação aqui com a gente, tá bom? A gente se esbarra por aí. Tchau.

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1: Ao anunciarmos o nome da Santa Vó Rosa como Espírito Consolador, o fazemos convictos da verdade e fundamentados nas palavras de nosso Senhor Jesus Cristo. Disse ele: quando vier aquele Espírito da verdade, ele vos guiará em toda a verdade, porque não falará de si mesmo, mas dirá tudo o que tiver ouvido e vos anunciará o que há de vir. Ele me glorificará, porque há de receber do que é meu e vou-lo-á de anunciar.

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Divulgamos a seguir um depoimento de fé enviado para a sede desta Igreja Apostólica. Num dia de outubro de 2014, a senhora Lúcia Montezano encontrava-se numa chácara onde as filhas Anibele e Júlia, de 3 e 6 anos de idade, brincavam distraidamente ao lado de uma piscina. Em dado momento, na tentativa de pegar algo com que brincava, a Anibela caiu na parte mais funda daquela piscina. Aflita, a Júlia sinalizou com os bracinhos que algo estava acontecendo, pois com o susto perdera a voz. A senhora Lúcia acorreu para ver do que se tratava e deparou com a Anibele afundando e boiando nas águas. De imediato, ela clamou pelo poderoso nome do Santo Irmão Aldo e se aproximou da borda da piscina, onde não pôde entrar porque não sabia nadar. Amigas que lá se encontravam acorreram para tentar ajudar a retirar a menina das águas, porém nenhuma delas sabia nadar. A senhora Lúcia continuou clamando aos céus até que viu a filhinha boiar mais uma vez, providencialmente bem próximo das mãos dela. Logo a pegou, retirou das águas e constatou, emocionada, que a menina não perdera os sentidos e que, ao expelir a água que havia engolido, ficara bem. Ajoelhadas, ela e as filhas agradeceram ao Santo Irmão Aldo e à Santa Vó Rosa por aquele livramento que causou admiração às pessoas ali presentes. Inclusive, uma daquelas senhoras indagou quem seriam esses santos pelos quais a senhora Lúcia havia clamado com tanta fé. Por sua vez,

Lúcia havia clamado com tanta fé. Por sua vez, ela explicou que eles são santos poderosos de sua devoção, que atuam como anjos da guarda, que, milagrosamente, livraram a filhinha dela da fatalidade. Logo mais, todos se acalmaram, inclusive a Júlia, que havia ficado bastante abalada com aquela ocorrência. Nem foi preciso levar a pequena Annibelle ao hospital, visto a boa disposição que logo apresentou, bênção pela qual essa mãe, o pai, Sr. Juliano Alves e demais familiares são gratos e reconhecidos a Deus Pai, à Santa Vó Rosa e ao Santo Irmão Aldo, como informou a Sra. Lúcia em depoimento de fé, recebido na sede desta Igreja Apostólica em dezembro de 2025, ocasião em que a Annibelle, uma jovenzinha bem disposta, vinha participando ativamente das atividades do coral infanto-juvenil da Congregação Apostólica, instalada na cidade onde residem, Campinas, Estado de São Paulo.

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1: Prezados ouvintes da Hora Milagrosa e internautas, desejo-lhes toda a bênção dos céus e o amparo celestial dos santos e anjos comandados por Jesus, nosso Senhor, pela Santa Vovosa, por Maria Santíssima e por nossos

Santo Imaualdo, pastor de nossas almas, o grande vencedor, que exerceu em nossa igreja a sua missão como primaz da Igreja Apostólica e profeta do nosso soberano Deus e Pai. E agora, como santo de Deus, o nosso Pai está junto com a nossa Santa Mãe Rosa, com Jesus, nosso Senhor, com Maria Santíssima, e nos ajudando a cada dia para que possamos cumprir a nossa missão aqui na Terra e para que todos tenhamos bastante fé e confiança em nosso Deus, nosso Pai e nos seus santos poderosos. Portanto, pesados ouvintes, tenham bastante fé e confiança em nossa mensagem, pois é dos céus, é ungida por Deus e por estes santos poderosos para ajudá-los a ter paz, saúde e muitas felicidades, e possam sempre contar com a proteção celestial, também dos santos e anjos, enviados para ajudá-los a cada dia no seu viver e proteger a sua família e o seu lar. Transmite-nos uma mensagem de muito valor para o seu viver aqui na Terra e para o bem da sua família. E o nosso Santo Imaualdo nos deixou quando ainda estava na direção de nossa igreja. Mensagem dirigida aos pais sobre a educação que devem dar aos seus filhos, pois a grande é a responsabilidade dos pais diante de Deus e em relação aos seus filhos, pois eles dependem do pai e de sua mãe para terem um caráter perfeito e serem dotados de uma boa educação e sejam cheios de virtudes para no futuro serem úteis à sociedade, pois o mundo está carente de pessoas de bem, pessoas honradas, e que transmitam ao seu semelhante uma palavra de fé, de paz e de amor. A situação atual da humanidade em relação à educação, à moral, ao respeito, à boa vontade em ajudar uns aos outros, a ter paciência com seu semelhante e o amor ao próximo e o amor a Deus e aos seus mandamentos, conforme Jesus nos deixou no seu Evangelho, referente à maneira como devemos viver, não está nada boa. Nós nos deparamos com muita injustiça, muita maldade, muita falta de respeito, muita corrupção. Mas qual é a causa dessa situação? Primeiro, é a falta de Deus no coração humano. Hoje muitas pessoas nem se preocupam com seu futuro, com o futuro de sua alma. Não se lembram que um dia terão que prestar contas ao seu Criador, que é o nosso Deus, nosso Pai. Não se preocupam em ter uma vida cheia de virtudes e de boas ações. Não se preocupam em buscar a Deus em suas orações. Não procuram viver em paz uns com os outros. Deixam-se levar por maus sentimentos, como o orgulho, a ganância, o ódio, pela raiva, pelos ciúmes. Enfim, pelos sentimentos que maculam e mancham a sua alma e o afastam de Deus, nosso Pai, e de seus santos poderosos, como Jesus, o Divino Mestre e Salvador, a Virgem Maria Santíssima, Santa Mãe Rosa e o Santo Imaualdo, que querem o bem de todos nós, querem o bem de todas as pessoas e a salvação também da alma de cada criatura, de cada pessoa, porque a nossa missão, a missão desses santos de Deus, como foi de Jesus, e da Igreja Apostólica, é ajudar as pessoas a ganhar a salvação de sua alma, sempre amparados e protegidos pelos céus, pelos anjos do nosso Pai. Uma grande quantidade de pessoas preenche o vazio de sua alma com os vícios e só lhes traz consequências funestas e prejudicam sua saúde, seu bem-estar e a sua felicidade. E um dos piores vícios que surgiram nesta época são as drogas, que causam um transtorno muito grande na vida de muitas pessoas e das famílias, e que aos poucos vai enfraquecendo o corpo da pessoa que usa drogas, a sua alma, prejudicando sua saúde e tendo uma grande influência na sua capacidade de raciocínio, levando-os a praticar atos maus, prejudicando a vida do seu semelhante e da sua família. A segunda causa dessa situação em que vive a humanidade são um descaso muito grande de muitos pais em relação à educação de seus filhos. Não educam seus filhos no caminho do bem e da verdade. Não lhes estimulam a fé em Deus, em Jesus, nosso Senhor.
não lhes encaminho na verdadeira religião.

religião que prepara sua alma, ensinando-os a regra de um bom viver, a educação em relação ao seu comportamento e a maneira de tratar bem o seu semelhante, ensinando-os conforme a Igreja Apostólica da Santa Vó Rosa, do Santo Irmão Aldo, tem ensinado. Os pais também precisam saber dizer não quando um ato que seus filhos irão praticar e não são bons, ou falar e tomar atitudes irá prejudicar a sua vida, o seu futuro, para ir em lugares que onde querem ir, mas que não lhe estará bem nenhum, e o ambiente que frequentam e que não é bom para a sua vida. Precisam os pais, com sabedoria, com amor e fé, saber dizer-lhes a verdade sobre a atitude errada que irão tomar e que irão prejudicar a sua vida, a sua moral. Digam isso aos seus filhos. Lhes aconselhe a fugir do mal, da corrupção, dos vícios. E também lhes aconselhe a não pegar nada o que não lhes pertence, mas evitar esse péssimo costume que tem levado muitos à perdição e que depois não tem mais volta. Pois se acostumando a esse péssimo costume, serão mal vistos e não terão mais crédito em lugar nenhum. Outro fato importante para uma família é em relação aos pais. Os mesmos devem ser justos, todos os pais, mãe e pai, devem ser justos e dar um bom exemplo aos seus filhos. Um lar onde existe a indiferença, a falta de amor, a falta de bondade, onde só há brigas, xingamentos, palavrões, e a falta de educação traz uma influência muito grande nos filhos, que vão se tornando iguais aos seus pais, orgulhosos, briguentos, mal-humorados e perdem todo o respeito e a consideração ao seu próximo, não dando valor aos sentimentos humanos. Portanto, o mau exemplo dos pais tem uma grande influência na personalidade dos filhos. Foi por isso que Deus o Pai, por meio de seu amado Filho Jesus, nos deu nesses dias a Santa Vó Rosa, o Santo Irmão Aldo e a Igreja Apostólica da Hora Milagrosa, para nos ensinar a regra de um bom viver, para nos ensinar a justiça, o amor, como viver em família e sociedade. Através da Santa Vó Rosa e do Santo Irmão Aldo, Jesus nos fez compreender a sua doutrina e o seu Evangelho, que é o Reino dos Céus. É o Evangelho da paz, do amor e da justiça. E quem praticar esse Evangelho viverá para sempre. E a morte não terá domínio sobre a sua alma. E o poder do mal não terá influência sobre a sua pessoa. E nem os sentimentos maus tomarão conta da sua alma e do seu viver. O nosso Santo Irmão Aldo, como profeta do Consolador e de Jesus, nosso Senhor, nos ensinou através da Igreja Apostólica e da Hora Milagrosa, nos esclarecendo durante 44 anos toda a verdade do Evangelho de Jesus, nosso Senhor. Procurou ajudar e ensinar o nosso povo e os nossos ouvintes da Hora Milagrosa a se livrarem dos maus costumes e toda a influência do mal. Portanto, prezados ouvintes e internautas, procurem a paz e sigam a paz, conforme Jesus, a Santa Vó Rosa e o Santo Irmão Aldo e esta igreja tem ensinado, ensinos que esses santos nos deixaram. E hoje, através da Igreja Apostólica e deste programa, A Hora Milagrosa, nós estamos lhes esclarecendo, ensinando, para que possam ter uma vida muito feliz e abençoada. Portanto, aceitem os nossos ensinos, pois são dos céus. Portanto, se tiver algo errado em sua vida, se arrependam do seu passado, de erros, dos maus costumes, aceitem a nossa mensagem, aceitem a Jesus, aceitem a Santa Vó Rosa, Maria Santíssima, e aceitem o profeta Santo Irmão Aldo como santo de Deus, que querem somente o seu bem. Estes santos só querem o seu bem, bem de todos nós, e a sua felicidade. Portanto, continue nos ouvindo, ouvindo este programa com fé, devoção e boa vontade de fazer o bem. Procurem viver em paz com todos, seja com sua família, com seus colegas de trabalho, colegas de escola e também com seu próximo, fugindo dos vícios, das más companhias e dos maus ambientes. Esse é o conselho que lhes transmitimos em nome de nosso Santo Irmão Aldo, de Jesus Nosso Senhor e da Santa Vó Rosa, também de Maria Santíssima, pois queremos o seu bem e a salvação de sua alma. Eu vou orar agora em seu favor, ouvinte, em favor da sua família, do seu trabalho,
da sua saúde e para que

e tenham paz e tenham a bênção dos céus. Santo Deus e nosso Pai Celestial, nós agradecemos, bendito Pai, porque o Senhor enviou Jesus para nos transmitir a mais preciosa palavra dos céus, a mais preciosa doutrina, o seu Evangelho, o Evangelho do Reino dos Céus. E também, nesses dias, nos deu a Santa Rosa e, através dela, nos deu a Igreja Apostólica. E, através dessa santa, nos ensinou como viver, como proceder, como agradar ao Senhor. Agradecemos-te, ó Pai, também por esses nossos ouvintes e pedimos por eles, pela sua vida, pelo seu lar, pela sua família. Pedimos também a Jesus, a Maria Santíssima, também a Senhora Santa Rosa, o Senhor Santo Imodo, que abençoe esses nossos ouvintes e também os nossos internautas, abençoando a sua vida, o seu lar, o seu trabalho, pois sem a vossa ajuda, sem o poder dos céus, não poderão vencer, mas ajuda-lhes. Ajuda-lhes a compreender esta palavra, esses ensinos que estamos transmitindo, porque são ensinos que dão vida, dão paz, dão saúde e também ajuda-os a vencer e ganhar a salvação na sua alma. Abençoa grandemente, portanto, este lar, abençoa o trabalho dos teus filhos, abençoe os jovens que estudam, abençoe as pessoas idosas, as mães, os pais, as irmãs nossas, ouvintes, que estão esperando os seus filhinhos e que elas sejam felizes na hora de os ter. Abençoe, portanto, a todos, com a graça e o poder e a virtude do Espírito Santo do Pai. Nós queremos agradecer, portanto, ao Senhor Deus, a Jesus, a Maria Santíssima, Santa Rosa e ao Senhor Irmão Aldo, pelas bênçãos preciosas que estão

0: Santíssima Santa Eulósia e ao Senhor Irmão Aldo, pelas bênçãos preciosas que estão concedendo aos nossos ouvintes. E também peço à Senhora Santa Eulósia, este grande poder que a Senhora tem também, em nome do Pai, do Filho e do Espírito Santo, de ungir a água e o óleo. Unge esta água e o óleo que puseram aí ao lado deste receptor, para que quando usarem com fé, sejam muito abençoados, sejam curados, sejam ajudados a se livrar do mal. Nós agradecemos, portanto, por todas as bênçãos que são concedidas a todos os seus filhos. Recebam, prezados ouvintes, a bênção que Deus o Pai, nosso Pai, está lhes concedendo. Em nome de Jesus, de Maria Santíssima, da Santa Eulósia e do Santo Imaldo. Tenham muita paz e sejam muito felizes. Amém.
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1: Está no ar a Voz do Brasil. As notícias do governo federal que movimentaram o país no dia de hoje.
2: Olá, boa noite.
3: Boa noite para você que nos acompanha em todo o país.
2: Quarta-feira, 7 de outubro de 2026.
3: Vamos aos destaques do dia.
2: Idosos, gestantes e crianças estão entre os grupos com maior risco de complicações por erro de dosagens de medicamentos.
3: Campanha nacional estimula a prevenção e registro de falhas em hospitais, farmácias e no dia a dia do paciente. Luana Karen.
4: A campanha quer fortalecer entre profissionais de saúde e população o hábito de notificar quando um medicamento provocar efeito adverso.
2: Saúde da mulher.
3: Saiba como identificar os primeiros sintomas da menopausa e os cuidados disponíveis na rede pública de saúde. Gabriela Noronha.
5: Ao perceber os sintomas, a mulher pode procurar atendimento e, se necessário, é encaminhada ao atendimento especializado.
2: Qualificação profissional.
3: Pronatec abre oportunidades em cursos gratuitos voltados à preservação ambiental. Márcia Fernandes.
6: O programa tem como objetivo expandir o acesso à educação profissional e contribuir para a inserção de jovens e adultos no mercado de trabalho.
2: Hoje, na apresentação da Voz do Brasil, Luciano Seixas e Mariana Jungmann.
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2: Na hora de tomar um remédio, errar a dosagem ou esquecer o horário do tratamento pode trazer sérios riscos à saúde, especialmente para crianças, idosos e gestantes.
3: No Brasil, falhas na receita e na administração de medicamentos representam uma parcela expressiva das ocorrências registradas em atendimentos de saúde.
2: Para alertar a população para esses e outros danos à saúde, a Agência Nacional de Vigilância Sanitária, Anvisa, realiza no mês de outubro uma mobilização nacional voltada à prevenção de erros na hora de se medicar.
4: A campanha da Agência Nacional de Vigilância Sanitária quer fortalecer entre profissionais de saúde e população o hábito de notificar quando um medicamento provocar efeito adverso. A ideia é melhorar os processos e prevenir danos à saúde. No Brasil, erros de medicação e eventos adversos podem ser notificados por meio da plataforma Vigimed. A notificação pode ser feita tanto por profissionais de saúde quanto por pacientes. A presidente do Conselho Regional de Farmácia de Goiás, Luciana Calil, cita que em